0: Sexta-feira, 21 de agosto. O Jornal da Cultura começa agora com os seguintes destaques. Presidentes Lula e dos Estados Unidos, Donald Trump, conversam no telefone por 1h20. Petista diz que alegações para o tarifaço são infundadas e defende as negociações. Republicano propôs que os dois países voltem a se reunir. Ministro do STF, André Mendonça, manda a Polícia Federal investigar suposto vazamento de dados sigilosos dos inquéritos envolvendo o empresário Fábio Luiz Lula da Silva, o Lulinha. Nova pesquisa Datafolha mostra o presidente Lula e o candidato do PL, Flávio Bolsonaro, isolados na liderança. Petista aparece à frente do senador no primeiro e segundo turnos da eleição. Segurança é o tema da cobertura especial das eleições 2026. Vamos mostrar os números da letalidade policial, o aumento dos crimes nas redes sociais envolvendo crianças e adolescentes.
1: Que os jovens fiquem incentivando os outros a se cortar.
0: E como a tecnologia tem sido usada para sofisticar e dificultar o rastreamento de golpes virtuais.
2: Olá, boa noite. O presidente Lula ligou para Donald Trump. Durante 1 hora, disse que as alegações para o tarifaço são infundadas, propôs a retomada das negociações comerciais e uma cooperação no combate ao crime organizado.
3: Em 1h20 de conversa, os dois presidentes falaram sobre as tarifas de até 37,5% impostas ao Brasil. Lula questionou as alegações que levaram à adoção das tarifas, como o desmatamento, o combate à corrupção e o PIX. Disse que são infundadas. O presidente brasileiro defendeu que é preciso manter as negociações em aberto. E Trump propôs que equipes dos dois países voltem a se reunir o mais breve possível.
4: No telefonema, Lula também reafirmou o interesse em manter a cooperação entre os dois países no combate ao crime organizado. Em maio deste ano, os Estados Unidos passaram a classificar as facções criminosas PCC e Comando Vermelho como organizações terroristas.
3: Lula admitiu que os criminosos exercem terror sobre as populações carentes, mas lembrou que o país tem instrumentos para enfrentar as organizações sem precisar classificá-las como terroristas. Deu como exemplo a estratégia de asfixiar financeiramente a criminalidade e citou a intenção de construir 138 presídios de segurança máxima, a lei antifacção e o Centro de Cooperação Policial Internacional da Amazônia, que reúne oficiais de todos os países da floresta. Trump indicou que vai mobilizar funcionários do alto escalão para ampliar a cooperação nesta área. Os principais conflitos globais, as guerras contra o Irã e entre Ucrânia e Rússia, também foram abordados na conversa. Logo depois do telefonema, Lula postou nas redes sociais a resposta que deu a Trump, lamentando a inoperância do Conselho de Segurança da ONU e propondo uma saída diplomática para as crises atuais. Lula disse ao presidente norte-americano que os grandes líderes não são aqueles que iniciam guerras, mas aqueles que põem fim aos conflitos. Os dois presidentes não abordaram a recente crise diplomática entre os dois países. A Casa Branca revogou o visto para a embaixadora brasileira em Washington, Maria Luísa Viotti. Seria uma retaliação a uma suposta demora do Itamaraty em avaliar a indicação de Daniel Pérez para a embaixada americana em Brasília.
5: A situação que nós temos hoje nos Estados Unidos é, primeiro, um governo muito personalista na figura do Donald Trump, né? E a segunda, um secretário de Estado que é responsável pela diplomacia norte-americana, que é muito contra o governo brasileiro, tem uma postura muito agressiva. Então, me parece que, dadas essas condições, dado esse cenário, a principal saída, a principal estratégia para o governo brasileiro é sim tentar uma negociação direta e um canal direto com o presidente Donald Trump.
2: E o ministro do Desenvolvimento, Indústria, Comércio e Serviços, Márcio Elias Rosa, deve se reunir na próxima semana com o representante comercial dos Estados Unidos, Jameson Greer. De acordo com o ministro, Greer entrou em contato logo após o telefonema entre os presidentes Lula e Trump. Os dois irão discutir o tarifaço aplicado sobre produtos do Brasil. O ministro André Mendonça, do STF, determinou que a Polícia Federal apure os novos vazamentos de informações de um dos inquéritos que investigam Fábio Luiz Lula da Silva, o Lulinha.
6: A decisão menciona mensagens publicadas nesta semana pelo portal Metrópolis e pela revista Veja, que reproduzem conversas privadas de WhatsApp dos investigados e detalhes de relatórios da Polícia Federal. As mensagens são do celular da empresária Roberta Luxinger, amiga pessoal de Fábio Luiz Lula da Silva, o Lulinha, investigado em 3 inquéritos por tráfico de influência. O material obtido pela PF, vazado nos últimos dias, se refere à suspeita de que o filho do presidente Lula teria intermediado negociações para a venda de produtos à base de cannabis ao Ministério da Saúde. Nesta sexta-feira, o relator do inquérito no Supremo Tribunal Federal, ministro André Mendonça, determinou que, diante da ampla divulgação na imprensa das informações sigilosas, seja apurada a origem desses dados.
7: Os inquéritos eles tramitam, além do sigilo que é natural do próprio inquérito, eles tramitam em segredo de justiça, que é esse caso, que seria um nível a mais de sigilo. Então, como esse caso há esse nível maior de sigilo, por envolver questões financeiras, envolver também uma questão aí de pessoas justamente politicamente expostas, que pode ter um efeito eleitoral, se trata com mais rigor esse vazamento. O artigo 325 do Código Penal prevê esse crime de violação de sigilo, pena de 6 meses a 2 anos, e além disso pode implicar também em punições administrativas ao funcionário, que seriam punições relacionadas aí à própria Polícia Federal ou ao próprio órgão que esse funcionário público está submetido.
6: Em maio deste ano, o ministro André Mendonça autorizou a apuração de um possível crime de violação de sigilo na Operação Compliance Zero. Uma das medidas foi a suspensão do exercício da função pública de um policial federal envolvido no crime. Segundo a PF, o perito criminal federal teria repassado à imprensa informações sigilosas. O caso ganhou repercussão porque as informações vazadas envolviam detalhes de movimentações financeiras do ex-banqueiro Daniel Vorcaro, do Banco Mar.
8: O pedido de apuração dos vazamentos foi feito pela defesa de Lulinha. Na decisão, o ministro André Mendonça ressaltou que as buscas não devem ter como foco os jornalistas responsáveis pela veiculação das informações, e sim quem teve acesso aos dados sigilosos dentro da Polícia Federal.
6: Na última semana, o ministro Alexandre de Moraes autorizou a quebra do sigilo da fonte de um blogueiro do Maranhão que publicou denúncias contra o ministro Flávio Dino. A determinação gerou críticas no meio jurídico e entre profissionais da imprensa. Na decisão de Mendonça sobre os vazamentos contra Lulinha, o relator destacou a garantia constitucional da preservação do sigilo das fontes dos jornalistas.
7: O ministro deixou bem claro que os jornalistas não podem ser investigados nesse caso, o que é correto e deveria ser o feito em todos os casos que envolvem essa questão de divulgação de informações sigilosas pela imprensa, que é o dever da imprensa. Quem publicou não pode ser investigado porque fez o dever de publicar e trazer ao público uma informação que é relevante, porque querendo ou não, um dos investigados é o filho do presidente. Então, e é um ano eleitoral, então essa informação ela é relevante.
2: O Datafolha divulgou hoje a primeira pesquisa de intenção de voto para presidente após o início da campanha eleitoral. O presidente Lula e o candidato do PL, Flávio Bolsonaro, permanecem na liderança. Na intenção de voto para o primeiro turno da eleição, o presidente Lula do PT foi de 40 para 39% entre julho e agosto. O candidato do PL, Flávio Bolsonaro, de 32 para 33%. O ex-governador de Goiás, Ronaldo Caiado, do PSD, foi de 4 para 5%. Renan Santos, do Missão, também oscilou um ponto para cima e agora aparece com 4%. O ex-governador de Minas Gerais, Romeu Zema, do Novo, tinha 3% e permanece com 3%. Augusto Cury, do Avante, continua com 2. Samara Martins, do União Popular, e Rui Costa Pimenta, do PCO, com 1%. Edmilson Costa, do PCB, aparece agora com 1%. Wilson Grassi, do Democrata, que não estava na pesquisa anterior, também com 1%. Hertz Dias, do PSTU, e Clariana Barão, da Democracia Cristã, não pontuaram.
0: Em julho, 8% disseram que iriam votar branco ou nulo. Agora são 6%. Indecisos eram 3% e agora são 4%. Num eventual segundo turno, Lula estava com 48% das intenções de voto no mês passado e agora aparece com 47%. Flávio Bolsonaro aparece com 43% nas duas medições. O Datafolha ouviu 2.058 eleitores entre os dias 18 e 20 de agosto. A margem de erro é de 2 pontos percentuais. Também foi divulgada hoje a pesquisa Datafolha de intenção de voto para o governo de São Paulo. O atual governador Tarcísio de Freitas, do Republicanos, liderava a corrida ao Palácio dos Bandeirantes na pesquisa do mês passado, com 46% das intenções de voto. Agora, ele ainda aparece na primeira posição, mas oscilou para 45% dos votos. O petista Fernando Haddad, que no levantamento anterior tinha 30%, agora aparece com 27%. A candidata Vera Lúcia, do PSTU, estava com 5% na última pesquisa e na atual tem 4%. Carlos Machado, do PCB, e Vivian Mendes, do UP, estavam empatados com 4% em julho e agora eles têm, respectivamente, 3% e 2%. Duas novas candidatas entraram na pesquisa pela primeira vez. A policial Ediane, do Agir, tem 3% dos votos e Isadora Dias, do PCO, tem 1%. Brancos, nulos e não vão votar em nenhum candidato somavam 8% e agora são 11%. E os indecisos passaram de 3% para 4%. Para o segundo turno, Tarcísio, que tinha 53% das intenções de voto mês passado, agora aparece com 54%. E Haddad, que tinha 37% na pesquisa anterior, soma 35%. A pesquisa Datafolha foi feita com 1.610 eleitores de 65 cidades paulistas entre os dias 18 e 19 de agosto. A margem de erro é de 2 pontos percentuais.
2: Veja a seguir, segurança é o tema de hoje da cobertura especial das eleições. Vamos mostrar a alta na letalidade policial e como o uso da força pelos agentes do Estado se agrava no Brasil. A gente volta já.

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0: virtuais cada vez mais sofisticados, recebemos hoje a Carolina Ricardo, diretora executiva do Instituto Sou da Paz, e Leandro Piquet Carneiro, coordenador da Escola de Segurança Multidimensional da USP. Boa noite, sejam muito bem-vindos. O Brasil registrou no ano passado a maior letalidade policial da última década. Segundo o Anuário Brasileiro de Segurança Pública, uma em cada seis mortes violentas registradas no país é fruto da ação de policiais civis ou militares. Afinal, por que esses números crescem?
1: Cardiologista Júlio César é um pai destroçado pela morte do filho de 22 anos, Marco Aurélio, estudante de medicina. Depois de dar um tapa no retrovisor desta viatura, o rapaz foi vítima de um tiro a queima-roupa disparado por um policial militar. Foi no hotel onde estava hospedado com a namorada, em São Paulo, em 2024. Os dois policiais, protagonistas da perseguição, viraram réus por homicídio qualificado e vão a júri popular.
2: E eles fazem uma caçada mesmo, né? Como se fosse um animal. Não pode salvar meu filho, né? Não pode. E só o dia que perdi meu filho, né? Morreu o Dr. Júlio, na verdade, assim. Só ficou o pai de Marco Aurélio, que todo dia, né, sempre sofre a saudade do filho e luta, né, pela memória dele, né?
1: O Brasil registrou a maior letalidade policial da última década, de acordo com o Anuário Brasileiro de Segurança Pública. No ano passado, foram 18 mortes por dia, mais de 6.600 vítimas, um aumento de quase 56% em 10 anos, ou mais de 5% em relação ao ano anterior. A maior taxa foi registrada pelo Amapá, pelo sétimo ano consecutivo, 4,5 vezes maior do que a média nacional. Depois vem Bahia, Sergipe e Pará. Esses quatro estados também tiveram as maiores taxas de mortes pelas polícias em 2024.
3: Não é um problema individual, exclusivamente de caráter, de má fé, de má intenção. É muito mais que isso, isso é uma política.
1: Esta semana, a justiça decidiu levar 12 policiais militares ao tribunal do júri pelos homicídios qualificados de 9 jovens e pelos crimes de lesão corporal contra 2 pessoas. O caso chocante aconteceu na comunidade de Paraisópolis, zona sul de São Paulo, durante um baile funk em 2019. Segundo o Ministério Público, os agentes da Operação Pancadão bloquearam ruas ao redor do evento. Usaram cacetetes e bombas de efeito moral e gás. O pânico gerou correria e mortes por esmagamento. Os policiais negam o bloqueio das rotas de fuga e dizem que a intervenção ocorreu depois de ouvirem disparos. O uso da força letal pelos agentes de Estado não só persiste como se agrava. Segundo os dados divulgados no Anuário da Segurança Pública, uma em cada 6 mortes violentas registradas no país é fruto da ação de policiais civis ou militares. O levantamento destaca ainda que o poder público tem sido parte do problema e não apenas da tentativa de solução.
4: Os erros de São Paulo e do Rio se nacionalizaram. Uma polícia ostensiva, militar e ostensiva, que prende gente em bairros pobres considerados perigosos, superlotam as prisões, causam muito confronto e o crime só se fortalece dentro das prisões. Fortaleceu as facções e fez com que os homicídios e a letalidade policial crescessem demais.
5: Aqui no Rio de Janeiro, a Operação Contenção em outubro do ano passado nos complexos da Penha e do Alemão resultou no aumento desses indicadores. Morreram 122 pessoas, 5 eram policiais.
6: A gente tem que entender, porque não é porque o povo mora na comunidade que todos são ladrão, que todos devem à polícia, entendeu? São pessoas dignas e trabalhadoras.
7: se a intenção da Operação Contenção era o combate ao crime organizado, né, afetando a estrutura da maior facção, que é o Comando Vermelho, eles falharam e falharam grandemente. E o Comando Vermelho continua crescendo, se tornando hoje uma organização não só local, né, mas nacional e até mesmo transnacional. Essas ações policiais fazem muito pouco para, de fato, conter o avanço de uma criminalidade.

0: um grupo criminoso da criminalidade.
1: Na lista dos 10 municípios brasileiros com mais de 100 mil habitantes e maior letalidade policial, 6 são cidades baianas. À frente, Porto Seguro. Segundo o anuário, elas formam um corredor estratégico para escoamento de drogas e têm sido focos de disputas territoriais entre facções.
2: Então, até os anos 2000, você tinha 5 facções, 3 no Rio, uma em São Paulo, uma em Santa Catarina, começando. Hoje, se calcula, às vezes, em mais de 80 facções.
1: O perfil das vítimas revela desigualdade. Mais de 99% são homens, 82% pessoas negras. Cerca de 46% das mortes é de jovens entre 20 e 29 anos.
3: No Brasil, o exercício do poder de polícia é uma procuração em aberto, é um cheque em branco, uma política de insegurança pública que fideliza o eleitor pelo medo, naturaliza práticas de exceção e tem elevada rentabilidade político-eleitoral.
1: O uso de câmeras corporais nos coletes dos policiais para gravar imagens e áudios durante as abordagens é uma estratégia usada em vários países, como Estados Unidos, Alemanha e Chile. Aqui no Brasil, segundo o Núcleo de Estudos da Violência da USP, 20 estados já utilizam ou realizam testes e estudos de viabilidade para implantação.
3: Precisa da câmera de vídeo, da tecnologia, você precisa de uma capacitação continuada, você precisa de regras do jogo, do agir policial, com os armamentos menos letais e letais que ele dispõe, um sistema também de memória, de registro, com transparência, né, com auditagem, para que não haja manipulação a serviço disso ou daquilo.
4: Senão você vai tomar.
5: Isto é a prova, né, que sempre se supo, só que esconderam as câmaras corporais durante 45 dias e sempre sabiam todos, o batalhão e os oficiais, que foi premeditado. Premeditadamente uno fala assim, eu estou perseguindo esse moleque.
2: Uma polícia violenta é uma polícia frágil, é um lugar onde o Estado de Direito não existe e quem defende polícia violenta defende o crime, fortalece o crime e empurra a polícia para o crime.
1: Para o professor da Faculdade de Medicina da USP, só a justiça pode aplacar a dor.
5: Tem muitos outros crimes de jovens e docentes pobres nas regiões periféricas que estão documentadas com evidência. Praticamente eu estou em um confronto, digamos, exigindo a expulsão desses dois da corporação. E a nível do sistema judicial, né, esse tribunal de júri não tem que ser presos, né, e ser julgados, né, com a energia, né, com a justiça que corresponde.

0: Ô Carolina, os especialistas ouvidos na matéria, eles apontam, né, que o modelo de segurança que se aplica, não só a conduta individual dos policiais, é que precisa mudar. Eu queria saber quais são os caminhos, a seu ver, e também se alguma política local, em alguns lugares do Brasil, que tem mostrado resultados quando o assunto é essa letalidade policial.
1: Bom, eu acho que o que a gente vê na matéria, né, é um fenômeno crescente, né, do uso da força letal pela polícia. A gente percebe também que são casos diferentes, né? Então, a gente tem o caso de mortes a partir de uma operação policial numa favela no Rio, o caso do estudante, que possivelmente houve, se não um erro de protocolo, um excesso, né? E a gente precisa entender que a letalidade policial é composta por muitos fenômenos e o uso da força também. Então, o primeiro ponto que precisa mudar é que o correto uso da força policial precisa ser parte central da política de segurança pública. Acho que a gente interpreta muitas vezes que o bom uso da força é ser contra a polícia e proteger eventualmente os criminosos. Não se trata disso. A gente precisa ter políticas de uso da força que garantam a integridade do policial para ele trabalhar, a integridade das pessoas com quem ele se relacionam, inclusive pensando no crescimento do crime, da violência do crime e o ambiente onde esse policial está colocado. Ao considerar que a política de uso da força ela deve ser central na política de segurança pública, a gente tem algumas experiências no Brasil que mostram que é possível melhorar esse uso da força, como foi o caso de São Paulo. Entre 2020 e 2022, o Estado reduziu ininterruptamente a letalidade e a vitimização policial, porque houve primeiro uma decisão política, vamos controlar e melhorar o uso da força. Em seguida, foram criados mecanismos institucionais, por exemplo, comissões de mitigação de risco para discutir cada vez que o policial precisou apertar o gatilho, fazer uma discussão se houve abuso, se houve uma execução, se houve mau uso de procedimento, encaminhar quando há abuso para a corregedoria e discutir do ponto de vista de procedimento. Além disso, investir em armamento menos letal. Se eu só tenho uma arma de fogo, eu vou usar isso para qualquer operação ou qualquer ocorrência. Então, é preciso ter pistolas tasers, armamentos mais leves, enfim, menos letais, para que o policial possa usar. E, além disso, a gente teve também a implantação das câmeras corporais num pacote de gestão de uso da força. Então, São Paulo nos mostrou, nesse período, que é possível fazer um melhor uso da força, protegendo tanto a população quanto os policiais. Então, me parece que esse é um bom exemplo que a gente deve pensar em como implantar e cobrar isso, inclusive, dos candidatos.
0: Leandro, queria te ouvir. Como é que você vê essa questão?
2: Eu acho que existe um aspecto muito importante no comentário da Carolina, que é esse fenômeno ele tem múltiplas dimensões. Ele envolve erro, vários dos eventos reportados, tratados na matéria, relatam exatamente erros de procedimento. Um erro de procedimento é uma coisa muito diferente de situações de conflito, de encontros violentos que têm ocorrido pelo Brasil, parte importante desse número decorre também do fato de que o crime organizado está presente, controlando territórios, agredindo diretamente as forças policiais pelo país afora, e esses encontros muitas vezes têm um desfecho violento. Então, não podemos tirar da equação o fato de que o crime está mudando. O crime organizado controla territórios, ameaça a população residente nessas comunidades e sem a força policial presente, sem a intervenção policial, não conseguiremos resolver esse problema. Existem dados que mostram que quase 25% da população brasileira vive em territórios hoje com a presença aberta de organizações criminosas. A polícia precisa ir para esses territórios. E essa presença, essa intervenção não será fácil. Ela precisa muito dos mecanismos de controle, de treinamento, de supervisão que a Carolina apontou. Sem isso, não podemos apostar que esses conflitos serão honestos no sentido de ter um objetivo, retirar a presença dessas organizações criminosas do território. Mas sempre que estiverem presentes mecanismos de controle, de avaliação dessas intervenções, temos que ter um espaço também para pensar como realizar esse enfrentamento ao crime organizado e essa ameaça que essas organizações representam para a população do território.
0: Há muitas críticas de que esses confrontos muitas vezes são letais para a população e para os policiais. Você acha que quando a gente fala em crime organizado, esse confronto físico é o caminho para se endereçar esse problema?
2: O confronto nunca é o caminho. O confronto é um fato que ocorre em qualquer operação policial, militar. Lidar com um bando armado, fuzis, metralhadoras, que controlam entradas no território para cumprir um mandato. Por exemplo, nós fizemos uma experiência muito interessante numa favela de Natal, no Rio Grande do Norte, com o apoio do Ministério da Justiça. E nessa favela, qual é o problema? As mulheres não podiam registrar as ocorrências de violência doméstica, porque o crime organizado não permitia que um oficial de justiça entrasse na comunidade. Então, a primeira coisa que o crime organizado vitima são as mulheres, crianças, a população local.
0: Veja a seguir os crimes virtuais envolvendo crianças e adolescentes. E como identificar, proteger e prevenir situações de vulnerabilidade ou conflito desses jovens no ambiente digital. A gente volta já.
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3: Na edição desta semana, vamos celebrar os 85 anos do cantor Ney Matogrosso. Eu separei temas gravados por Ney que fizeram parte das trilhas de novelas e filmes brasileiros, como a cinebiografia do cantor Homem com H. Ainda no programa, vamos ouvir canções do cinema nacional e internacional.

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1: As redes sociais se transformaram em um espaço perigoso para crianças e adolescentes no mundo todo. Um público vulnerável que virou o alvo certo dos criminosos virtuais.
2: Mãozinhas ágeis e olhar atento. Dentro do quarto, o menino não desgruda do celular, joga sozinho e é aí que mora o perigo. Violência que pode sair da tela para a vida real.
3: A gente tem tantos os crimes de violência sexual, a gente tem crimes de incentivo às crianças a cometerem violências bárbaras, como a gente também tem casos de outras crianças agredindo outras crianças, né, com cyberbullying, outras formas de violência que acabam acontecendo nesses ambientes digitais.
2: Aconteceu no Mato Grosso do Sul em 22 de julho. Uma adolescente de 13 anos foi ameaçada e induzida a cometer automutilação e suicídio durante uma live na plataforma Discord.
4: Esses grupos todos que promovem sadismo, indução ao suicídio, indução à automutilação, violência intrafamiliar, envolve outras violências, automutilação ritualizada, eles fazem parte de uma rede mais ampla, um ecossistema que a gente denomina como um ecossistema de extremismo violento, niilista, onde eles atuam multiplataformas. São muitas centenas de grupos, somente aqui no Brasil.
2: Por pouco não aconteceu com a filha do Paulo também. Ele adotou esse nome para proteger a adolescente vítima de violência digital.
5: Quando minha filha tinha 12 anos de idade, eu comecei a ver os sinais de cortes na virilha dela, né? Ela estava se mutilando. Eu não conseguia entender o que ela passava, certo? E um belo dia, eram 11 horas da noite, minha filha bate na porta do meu quarto: pai, vem aqui que eu quero falar com você. Eu já, aquele coração de pai, já ficou assim apertado. Eu abro a porta, minha filha estava de calcinha e sutiã, com os braços cortados, com as pernas cortadas, o sangue assim escorrendo, e falava: pai, eu surtei, me interna, eu surtei. Depois eu descobri que ela estava participando de grupos fechados, que são chamados de panelas, que os jovens ficam incentivando os outros a se cortar. Eu comecei a olhar o celular e tinha um monte de print do que ela tinha acabado de fazer. Ela estava participando de um grupo de Discord, de desafio, em que mandava: se corte, agora jogue perfume em cima do suporte, agora beba água da privada.
2: O desespero do pai virou livro.
5: Eu escrevi um livro como um grande desabafo, contando tudo que eu passei com minha filha, que era viciada em tela e em Discord, né? Em plataformas online.
2: Por trás das telas e do aparente anonimato, crescem os abusos.
6: Há uma sensação de terra sem lei na internet. Há uma sensação de anonimato por tudo que se faz na internet. Nunca vão ser descoberto, nunca vão saber.
2: A partir da atualização do Estatuto da Criança e do Adolescente ao universo digital, as plataformas têm que prevenir riscos à segurança de crianças e adolescentes no Brasil. No caso do Discord, a ANPD desativou a funcionalidade de alto risco, mantendo as outras ferramentas. Quando sanções mais severas são necessárias, como a suspensão das atividades, a determinação deve vir do judiciário.
6: O ECA Digital, ele veio modificar esse paradigma e determinou que, de agora em diante, as plataformas, elas têm que ser desenhadas, é o que se chama de safety by design, ou seja, elas têm que ser desenhadas não com o propósito de prender a atenção de maneira indeterminada, de impulsionar conteúdo, quer seja nocivo, quer não seja, ela tem que ser concebida de maneira segura, impedindo o acesso de crianças e adolescentes a conteúdos que possam ser nocivos.
2: Juízes e promotores, quanto professores e psicólogos, sabem que os criminosos migram de uma plataforma para outra. Para garantir a segurança de crianças e adolescentes no mundo virtual, a solução pode estar no mundo real, dentro de casa e da escola, com uma ferramenta muito mais antiga do que qualquer aplicativo: o diálogo.
7: É mais fácil você conseguir ser aluno, colega? É mais fácil, não é?
2: Nessa escola em Sorocaba, no interior de São Paulo, o grito vira escuta. O programa Comunidades de Cuidado e Apoio capacita estudantes para atuarem no acolhimento e na identificação precoce de situações de vulnerabilidade ou conflito.
7: Muito mais fácil o aluno escolher um que seja da idade dele do que um adulto, do que um professor, para poder verbalizar coisas que para eles talvez eles se sentiriam repreendidos por um adulto. E nós já tivemos assim resultados excelentes, até de casos mesmo que iriam para o conselho tutelar, mas que conseguiu ser resolvido com intervenção dos alunos da CCA no acolhimento.
8: Cada sala tem 4 alunos da CCA. Então, geralmente, quando acontece na sala da pessoa, os alunos da CCA dessa sala ajudam, acolhem, observam e passam para a gente.
2: Na rua, em casa ou nas redes sociais, cuidado com a criança não é brincadeira, é dever de todos.
3: A Constituição Federal já dizia, desde 88, que a proteção da criança é uma prioridade absoluta e um dever compartilhado. Não é só a responsabilidade da família. O artigo 227 diz do dever compartilhado. Estado, família e toda a sociedade, incluindo as empresas dentro dessa sociedade que está previsto na Constituição, todos nós juntos temos o dever de garantir essa proteção, cada um fazendo a sua parte.
1: Carol, foi esse o tempo que ter filho dentro de casa era tranquilidade, né? Hoje em dia a gente sabe, eles estão ali nas telas, que é uma janela aí para o mundo, né? Eu queria trazer esse ponto que o Rodrigo trouxe no final. Quais são as políticas públicas, a seu ver, que podem garantir a segurança das crianças e dos adolescentes quando a gente pensa nessa violência digital? Porque muito se fala da responsabilidade dos pais, da responsabilidade da escola, mas quando a gente pensa num país, quando a gente pensa em políticas públicas, já que a gente tem eleição esse ano, o que você acha que a gente tem que ficar de olho, o que pode ser feito?
9: Bom, acho que o que a gente vê aqui é muito grave, é muito triste, né? E acho que antes de falar da política pública, a gente precisa, como sociedade, de um pacto nacional entre poder público, sociedade, para endereçar essa questão. Não dá para viver mais com esses níveis de violência. É muito difícil, inclusive, de assistir, né? Mas acho que, dito isso, a gente tem algumas dimensões do que pode ser feito, né? A primeira coisa, a matéria traz, o ECA digital é um grande avanço, então é preciso criar estruturas nas instituições policiais, no judiciário, para conseguir fazer valer o ECA. As plataformas têm que ter uma responsabilidade para ontem em relação a isso, né? Então, o que aconteceu com o Discord, a gente sabe que esse caso depois parece que pode ter migrado para o Instagram. Então, trazer as empresas e responsabilizar as plataformas, e aí não tem jeito, é judiciário também. Então, entrar com força, há quem diga que isso é um cerceamento à liberdade de expressão. A gente precisa controlar e regular as plataformas, porque o que está acontecendo é muito grave.
1: E quando a gente pensa em regular as plataformas, a gente pensa também no trabalho do legislativo, deputados, senadores, ou você vê só como
9: também
1: uma questão do judiciário?
9: Também, né? Eu acho que o judiciário aplica a lei e a gente fazer toda essa discussão da regulação digital que avançou, mas não seguiu, porque tem muito lobby, porque tem essa discussão ideologizada, muitas vezes há quem diga, estão querendo acabar com a liberdade de expressão. Na verdade, regular é organizar o que chega na nossa casa todos os dias. Então, há sim uma importância de avançar do ponto de vista legislativo. Além disso, acho que a gente precisa pensar como trabalhar para fora do online, né? Então, apareceu aqui a experiência de Sorocaba, de uma escola. A gente sabe que hoje as políticas públicas da educação, da saúde, da assistência, a gente precisa trabalhar em rede, né? Então, Sou da Paz mapeou algumas boas experiências nesse caso. Então, grupos de discussão como esse que a gente viu, trabalhar com a questão da justiça restaurativa, quer dizer, como fazer círculos restaurativos nos casos de violência na escola, trazer a família para dentro da escola. Muitas vezes a família não sabe o que fazer, né? E a gente precisa ajudar professores, educadores, a família a entender esse letramento digital, vincular as políticas, porque às vezes um adolescente vai parar no sistema de saúde, né, um UBS vê o que aconteceu com ele, precisa avisar a escola, que precisa avisar, né, um centro de assistência social. Então, vincular as informações, a gente tem bases de dados muito pobres em relação a esse tema. Então, é uma série de políticas públicas e a gente precisa olhar nas eleições o que está sendo oferecido para essa questão, como é que a gente previne, como é que a gente cria uma cultura diferente e políticas que consigam prevenir a violência entre jovens e crianças, a violência digital.
1: Leandro, como é que você vê essa questão? A gente tem eleição esse ano, tem muito ainda a ser feito, a gente está caminhando. O que o eleitor tem que ficar de olho?
10: Acho que existe um aspecto importante na legislação que aponta uma lacuna com relação à forma como esses crimes são investigados hoje. É, eles são investigados de forma cartorial. Nosso sistema de justiça criminal, ele é muito cartorial, é caso a caso, então tem um responsável. E esses crimes dependem de plataformas, dependem de negócios que são operados no Brasil e no exterior, então tem uma dimensão de cooperação policial internacional muito importante. É, autorização, por exemplo, para que a Polícia Federal tenha e a Polícia Civil tenham agentes virtuais, ou seja, são agentes que são falsos, que estão ali nesse ambiente, se infiltram, recolhem provas e usam essas provas em investigações, em denúncias e esperando condenações desses casos. Então, é muito importante atualizar o nosso marco legal hoje, permitindo esse tipo de avanço que existe no mundo inteiro, aumento da cooperação internacional e investigação de crimes praticados em série, em plataformas, então responsabilizando esses agentes pela falta de monitoramento e de controle de conteúdo nesses ambientes, que são conteúdos ligados a dinheiro, ligados à exploração da forma mais desumana, perversa possível de crianças e adolescentes para fins de lucro. Então, não tem nenhuma justificativa de ligar esse tema à restrição de expressão ou de opinião política, não se trata disso. É simplesmente identificar, por meio de investigação, quais são os agentes, quem está lucrando com esse negócio.
1: Veja a seguir a sofisticação dos golpes virtuais. Criminosos usam ferramentas como a inteligência artificial para aplicar golpes que causaram 20 bilhões de reais em prejuízos. A gente volta já.

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7: Os golpes virtuais estão cada vez mais sofisticados. Os criminosos usam tecnologia como a inteligência artificial para enganar as vítimas e dificultar o rastreamento. As estatísticas mostram que, em menos de um ano, foram 34 bilhões de tentativas de fraudes no Brasil. E o prejuízo dos golpes passou dos 20 bilhões de reais.
8: É um tipo de crime que qualquer pessoa pode ser uma vítima.
9: Eu fui comprar uma roupa, comprei, mas quando eu fui ver não era a loja. Aí eu perdi 350 reais.
10: Ontem à noite, em casa, meu telefone fixo tocou, era meia-noite e pouco lá. E aí, mãe, a gente desliga na hora, é golpe de tudo que é canto, né? Infelizmente.
11: Eles entram em redes sociais conhecidas, né? Fazem uma propaganda, entram em sites ali muito parecidos com o do fornecedor oficial. E eu já quase caí numa dessas, mas a gente tem que ir caçando ali para ver o link se está correto, enfim.
8: Os golpes digitais atingiram uma escala gigantesca no Brasil. Entre março de 2025 e fevereiro deste ano, o país registrou uma estimativa de 34 bilhões de tentativas de fraude. O número equivale a uma média de mais de 200 abordagens criminosas para cada brasileiro adulto. O prejuízo também é bilionário. 16 milhões e meio de brasileiros perderam dinheiro um total de mais de 21 bilhões de reais.
12: A sociedade como um todo, ela está vulnerável aos golpes digitais e basicamente são os golpes financeiros. Então a gente tem aí o golpe do Pix, o golpe do falso advogado, o golpe do amor, o golpe da falsa central telefônica e o phishing, ele sempre vai se aprimorando.
8: Diante da ameaça, o sistema financeiro reforça os investimentos em segurança. São cerca de 5 bilhões de reais por ano, mas a proteção não depende apenas de barreiras tecnológicas. Em muitos golpes, o criminoso engana primeiro a própria vítima para conseguir acesso aos dados e senhas. Os bancos e o sistema de pagamento por cartões concentram mais da metade das investidas dos criminosos.
11: Hoje, você tem um acesso a informação muito grande, acesso a ferramentas de inteligência artificial totalmente populares entre os criminosos. A gente percebe que, infelizmente, hoje é mais fácil você atacar quem tem a chave do cofre do que, eventualmente, o próprio cofre.

0: No caso da comerciante Ana Paula, os criminosos conseguiram a chave do cofre com um link malicioso. Ao tentar contratar um serviço de remoção de entulho, ela teve a conta bancária esvaziada.
1: Eu retornei o contato mediante o número do WhatsApp que eles tinham me entrado em contato comigo e ele me encaminhou um link para que eu pudesse fazer o acompanhamento da entrega dessa caçamba no meu endereço. E neste momento que eu acessei este link, foi o momento em que eles fizeram a instalação de um invasor e fizeram a limpa. Eles me deixaram com R$5 na conta.
0: Os golpistas conseguiram, inclusive, burlar os limites diários das transações bancárias de Ana Paula.
1: Precisava ter um veículo um pouco mais seguro. Então, será que os bancos online não estão preparados para isso?
2: Quanto mais fácil a gente deixa o acesso aos sistemas para facilitar para a população, às vezes para mais intuitivo para ela, também abre-se uma janela para um eventual golpe, às vezes de engenharia social, onde os bandidos aprendem e exploram aquela nova funcionalidade para tentar aplicar um golpe no usuário.
3: A eficácia dessa indústria criminosa é sustentada pela impunidade. De acordo com o Fórum Brasileiro de Segurança Pública, 97% dos casos de estelionato não chegam à justiça. Um dos grandes desafios é o alcance dessas organizações. Os golpistas podem operar de diferentes estados e até países, o que dificulta a identificação e o rastreamento.
0: A experiência internacional mostra que o caminho é a integração operacional entre polícia, sistema bancário e plataformas digitais.
4: Quando a gente sai do ambiente físico para o ambiente virtual, as técnicas, as ferramentas que precisam ser empregadas para a investigação são outras. Então, é um primeiro desafio da gente formar agentes de segurança pública, né, capacitados nessas técnicas. A gente tem um outro desafio, que é justamente a integração das forças de segurança. A gente sabe que muitas vezes uma pessoa é vítima de um tipo de golpe desse no estado A e muitas vezes pela investigação descobre-se que a origem é um outro estado.
5: Leandro, isso quando há investigação, né? Porque se você for olhar os dados ali, 97% dos casos de estelionato não chegam à justiça. As pessoas não denunciam ou denunciam e não tem resolução?
6: Denunciam e não tem ação por parte da Polícia Civil, da Polícia Federal, às vezes, dependendo do crime. E isso em função não da limitação das polícias apenas, mas também da forma como a Justiça, o Ministério Público e a Justiça lidam com esse tipo de crime. Porque esses crimes ocorrem, eles são grandes negócios, plataformas, tem como se fossem call centers, né? Quer dizer, todas essas chamadas que recebemos todos os dias no celular, eles vêm de centrais de ligações montadas em áreas, muitas vezes controladas pelo crime organizado, com pessoas que fazem essas ligações, que se especializam na coisa da engenharia social, de atrair a vítima, perceber a vulnerabilidade e aplicar o golpe. E há uma parte importante desse crime que tem a ver com tecnologia, uso de tecnologia, esse da caçamba de lixo que pegou o link, botou o malware, esse é outro tipo de crime, outro tipo de processo. Mas existe, por exemplo, uma dificuldade de relacionar essas plantas industriais de fraude que existem pelo Brasil afora nos processos que são denunciados pelo Ministério Público. A Justiça muitas vezes exige que seja compartimentalizado cada caso. É uma perspectiva cartorial, é uma perspectiva de separar os casos e tratar cada caso isoladamente. Nesse tipo de crime, você não vai a lugar nenhum na investigação.
5: Você perde ali o macro.
6: Perde a conexão entre esses crimes, porque eles dependem de camadas de contas bancárias que são abertas com o CPF de laranjas, por exemplo. Então, são camadas e camadas de contas inativas nos bancos, que são utilizadas uma única vez para receber o dinheiro e distribuir esse dinheiro por outras camadas de contas inativas e muitas vezes indo para o exterior. Então, de fato, o que foi apontado ali é muito importante. Cooperação internacional na coisa do controle de ativos e no plano doméstico a gente precisa mudar a chave de como investigar esses crimes, adotando um princípio de de que esse crime depende de uma integração, operado por organizações criminosas e é cometido em série. Então, essas investigações precisam levar em conta a conexão entre essas denúncias que existem. Se não for respeitada essa conexão, não vai ser lugar nenhum.
5: Carol, a gente está enfrentando aqui em São Paulo, mas eu acho que em todo o Brasil, essa questão dos roubos de celulares, né? Muitas vezes eles não estão interessados no aparelho, né? Mas sim nos dados que esses nossos aparelhos podem fornecer para crimes como esse também?
7: Exatamente. Acho que o Leandro traz essa questão, né, do papel da investigação. E quando a gente fala de roubo de celular, que é algo que, enfim, tem aumentado muito o medo da população, ainda que esse número do roubo de celular esteja caindo no Brasil, e a gente pensa muito como resolver esse problema, colocando policiamento ostensivo para patrulhar determinados locais para evitar que o crime aconteça. O que acontece é que hoje o roubo de celular está muito mais conectado com uma cadeia de exploração de crimes digitais, por exemplo, com toda uma estrutura de receptação e revenda desse aparelho, inclusive podendo levar para outros países, né, em que é possível usar o e-mail desbloqueado. Então, quando a gente pensa em enfrentar o roubo de celular, a gente precisa mudar o nosso olhar. Não adianta só o policiamento na rua, a gente precisa investir, de novo, em investigação criminal. Então, quando a gente olhar para os nossos candidatos e para o que está sendo proposto, a gente precisa cobrar qual é a proposta para reestruturar e modernizar o trabalho da Polícia Civil. Que tipo de tecnologia a gente vai oferecer? Como é que a gente vai garantir isso que o Leandro traz? Uma conexão e a possibilidade de se analisar de forma integrada esses casos, para além dessa promessa de mais policial na rua. De novo, é essencial, claro, mas a gente precisa olhar a investigação. E acho também que é preciso trabalhar muito com essa questão internacional, a gente fala pouco disso, e acho que, como o Leandro trouxe, a gente está muito, muitas dessas quadrilhas estão em outros países e a gente precisa também conseguir fazer essa conexão. Não é um discurso fácil do ponto de vista eleitoral, mas ele é muito necessário, né? E por fim, para fazer o macro, a investigação policial no Brasil, ela não só é fraca em relação a esses crimes, mas inclusive em casos de crimes mais graves como os homicídios. Hoje só 3 em cada 10 homicídios no Brasil são esclarecidos. Então, a gente precisa colocar a discussão sobre a investigação e sobre a Polícia Civil na mesa e cobrar uma modernização e investimento nessa força de segurança.
5: Bom, eu agradeço a presença da diretora executiva do Instituto Som da Paz, a Carolina Ricardo, e do coordenador da Escola de Segurança Multidimensional da USP, Leandro Piquet Carneiro. Boa noite, foi um prazer recebê-los. E a gente termina essa edição do Jornal da Cultura com a música A Paz, na voz de Gilberto Gil, Nádia Figueiredo e João Donato. A canção fala da paz como uma construção cotidiana que pode ser tão transformadora quanto um acontecimento que muda a história. Obrigada pela sua companhia, uma ótima noite. O Jornal da Cultura volta amanhã.
8: A paz.
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1: 22 horas, 2 minutos.
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5: Olá, muito boa noite para você que acompanha a Rádio Cultura Brasil, começando Caixa Acústica. Eu sou o Alexandre Ingrevalo, a produção é de Bruno Lombizani, os trabalhos técnicos de Altair Borges e Toninho Silva. Bem-vindos! A gente abre a edição de hoje com Renato e seus Blue Caps.

Abrindo Caixa Acústica de hoje aqui pela Rádio Cultura Brasil, ouvimos Renato e seus Blue Caps de Rossini Pinto, Foi Mentira. Seguindo agora com o Terno.

Autoramas de Gabriel Tomás e Renato Martins, Hotel Cervantes. Antes o Terno, música do Tim Bernardes, Minas Gerais. Na sequência tem Bicho da Seda e depois Ave Sangria.

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Ave Sangria, de Marco Polo, Vendavais. Antes, aqui no Caixa Acústica, ouvimos Bicho da Seda, de Paulinho Bufara e Cláudio Vera Cruz, Bicho da Seda. O próximo bloco abre com Caetano Veloso.

Barão Vermelho, de Frejá e Cazuza, Largado no Mundo. Também nesse bloco ouvimos Caetano Veloso, dele mesmo, Odeio. Agora tem

Mundo Livre S.A. de Fred 04, Tony Regali e Fábio Malandragem, destruindo a camada de ozônio, antes Burr, dela, avião aeroporto. 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A gente segue agora com Concreto.

Cólera, de Hetson, Viaduto, Antes Concreto, de Marcelo Loz Machado, O Medo. Seguindo agora com Nuno Mindeles.

Nando Reis e os Infernais, música do Nando, O Mundo é Bom, Sebastião. Também nesse bloco aqui do Caixa Acústica, pela Rádio Cultura Brasil, Nuno Mindeles, dele, Rei dos Animais. Seguindo agora com a banda Ira, relendo um clássico de Chico Buarque.

0: Los Beatles.
1: Cássia Eller, de John Lennon e Paul McCartney, Sgt. Pepper's Lonely Hearts Club Band, registro ao vivo. Antes, a banda Ira interpretou de Chico Buarque, Jorge Maravilha. Encerrando assim essa edição do Caixa Acústica, que teve a minha apresentação, eu sou Alexandre Ingrevalo, produção de Bruno Lombizani, trabalhos técnicos de Toninho Silva e Altair Borges. A gente agradece a sua audiência e até a próxima.
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2: 23 horas, 1 minuto.
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5: 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Vamos começar essa programação com Tigresa. E na sequência tem Bruxa Amarela.

Ouvimos com Rita Lee e Tutti Frutti, de Raul Seixas e Paulo Coelho, Bruxa Amarela. E antes, com Gal Costa, de Caetano Veloso, Tigresa. Siga com o Trio Corrente.

Aqui na Rádio Cultura Brasil, você ouviu com Nara Leão e Chico Buarque, dele, Dueto. E antes, com o Trio Corrente, de Gilberto Gil, Amor Até o Fim. 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Ouça Cássia Eller.

Ouvimos com a banda Novos Baianos, de Moraes Moreira e Galvão, A Menina Dança. E antes, com Cássia Eller, de Caetano Veloso, Gatas Extraordinárias. Agora na Rádio Cultura Brasil você vai ouvir Tatiana Parra e depois Sérgio Sampaio.

0: Ouvimos com Sérgio Sampaio dele, Em Nome de Deus. E antes, com Tatiana Parra de Fábio Torres, Teu Nome. 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Agora siga com Cazuza.
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Você ouviu com Wilson das Neves, dele e Paulo César Pinheiro, Amor da Minha Vida. E abrimos o bloco com Cazuza, dele e Frejá, Todo Amor Que Houver Nessa Vida. Carlos Lira.

Aqui na Rádio Cultura Brasil, você ouviu com Martinália e Djavan, de Paulinho Mosca, Namora Comigo. E anteriormente, com Carlos Lira, dele e Vinícius de Moraes, Minha Namorada. Gente que entende de música popular brasileira está diariamente presente em nossa programação, com entrevistas, novidades e comentários musicais, sempre às 5 da tarde, aqui na Rádio Cultura Brasil. Na sequência, Lucinha Lins.

0: Para encerrar a programação deste horário, ouvimos com Péricles Cavalcante, dele, Blues da Passagem. E anteriormente, com Lucinha Lins, de Sueli Costa e Vitor Martins, 20 Anos Blue. Eu sou Gabriel D'Angelo, e nesta semana sou eu quem apresenta o programa de estágio da Rádio Cultura Brasil. Seleção musical, Maria Victoria Parras. Os trabalhos técnicos, Antônio Silva. Supervisão, Eduardo Weber. Continue ouvindo a programação da Rádio Cultura Brasil.
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1: Boa noite, eu sou a Teca Lima e a partir de agora e até as 2 da manhã você ouve uma seleção minha com o melhor da música instrumental brasileira.

Boa noite, eu sou a Teca Lima e a partir de agora e até as 2 da manhã você ouve uma seleção minha com o melhor da música instrumental brasileira.

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1: 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A apresentação é minha, Gabriel D'Ângelo. Vamos começar essa programação com Falando de Amor. Em seguida tem A Não Ser Você.

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1: Ouvimos com Marina Lima, dela A Não Ser Você, e abrimos o bloco com Tom Jobim, dele Falando de Amor. Uma seleção musical equilibrada, com a presença do novo e do clássico, você encontra aqui. Não importa o dia ou o horário. 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Adriana Calcanhoto.

Ouvimos com Maria Creuza e Toquinho, de Baden Powell e Vinícius de Moraes, Samba em Prelúdio. E anteriormente com Adriana Calcanhoto, de Kaká Moraes e Abdula, Fico Assim Sem Você. Na sequência, temos Secos e Molhados.

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Ouvimos com Alcione e Djavan, Dinei Lopes e Wilson Moreira, Gostoso Veneno. E antes, com Maria Bethânia de Dominguinhos e Nando Cordel, Gostoso Demais. Aqui na Rádio Cultura Brasil você vai ouvir Caetano Veloso e, na sequência, Almôndegas.

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Ouvimos com Almôndegas, de Zé Flávio, Canção da Meia-Noite. E antes, com Caetano Veloso, de Jorge Maltner, Vampiro. 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Siga com Lobão.

Ouvimos com Elis Regina de Caetano Veloso, Cinema Olímpia. E antes, com Lobão, dele, Bernardo Vilhena e Marina Lima, Cena de Cinema. Siga com Almir Sater.

Encerrando essa programação, ouvimos com Sá e Guarabira, deles Sobradinho, e antes com Almir Sater, de Capinã e Edu Lobo, Viola Fora de Moda. Eu sou Gabriel D'Ângelo e nesta semana sou eu quem apresento o programa de estágio da Rádio Cultura Brasil. Seleção musical Maria Victoria Parras. Os trabalhos técnicos Antônio Silva. Supervisão Eduardo Weber. Continue ouvindo a programação da Rádio Cultura Brasil.

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6: 6 horas.
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Olá, ouvinte, seja bem-vindo. No dia oficial escolhido no Brasil para lembrar a cultura popular, hoje vamos falar sobre folclore, as manifestações culturais, crenças, saberes, tradições e costumes transmitidos de geração em geração. A palavra folclore vem do inglês folk, que significa povo, e lore, que quer dizer conhecimento ou sabedoria. Portanto, hoje vamos destacar o saber do povo. O folclore tem diferentes raízes. Os povos indígenas trouxeram o respeito e a relação profunda com a natureza, além de espíritos protetores das matas e das águas. Estamos ouvindo um trecho de Chori Chori, canto tradicional indígena da região amazônica, interpretado por Marlui Miranda e o grupo instrumental Wakti. O segredo

0: Da África vieram ritmos, danças, lendas de resistência, religiosidade e entidades populares.
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0: Na roda da capoeira, gravada por Nara Leão. A capoeira é considerada uma expressão cultural afro-brasileira. Tem raízes africanas, mas nasceu no Brasil colônia, criada pelos negros escravizados. De Portugal vieram a religiosidade católica popular, as cantigas de roda, contos e lendas do imaginário medieval, a festa junina e a folia de reis.

0: Folia de Reis, com o trio Parada Dura, de autoria de Mangabinha, celebra a tradicional festividade católica e folclórica do Brasil. A letra narra a jornada dos três reis magos, guiados pela estrela guia até Belém, para visitar o menino Jesus. Mas, no passado, quem se interessou em pesquisar sobre o nosso folclore? Elsie Houston nasceu no Rio de Janeiro em 22 de abril de 1902.
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0: Filha de um dentista norte-americano e de uma carioca, construiu uma importante carreira artística ligada ao modernismo e à divulgação da música folclórica brasileira no exterior. Sua obra é marcada pela pesquisa e interpretação de cantos afro, modinhas, lundus e temas de origem africana.

Ouvimos Bambalelê, tema do cancioneiro popular brasileiro, gravado por Elsie Houston em 1941. Essa gravação faz parte do projeto Gomalaca, Cantos Populares do Brasil, de Elsie Houston, na interpretação de Lívia Matos. Antes, com Elsie Houston, ouvimos Macumba Gelê, composta por Jota da Pauliceia e Lilico Leal, gravada em 1930. Saia.

Esta é Estefana de Moura Macedo. Ela nasceu em 1903, no Rio de Janeiro, e foi pioneira ao inaugurar a linha de cantoras pesquisadoras e folcloristas no Brasil, atuando em um cenário predominantemente masculino naquela época. Dedicou sua carreira a pesquisar, registrar e interpretar a memória folclórica e canções de matriz indígena e regionalista do Brasil.

Olga Prager Coelho nasceu em Manaus, em 1909. Aclamada violinista, soprano e folclorista brasileira, é considerada uma das maiores embaixadoras da música popular e do violão brasileiro no exterior. Assim como Elsie Houston e Estefânia de Macedo, ela dedicou boa parte de seu repertório à preservação e arranjo de cantos folclóricos, modinhas, emboladas e cantigas praieiras, além de obras de Villa-Lobos e Lourenço Fernandes.

Luiz de Câmara Cascudo criou o Dicionário do Folclore Brasileiro, que permanece até hoje como uma referência indispensável para compreender a identidade nacional. Ao lado dele, outros pesquisadores também desempenharam papéis fundamentais na preservação da memória cultural do país. Mário de Andrade, intelectual modernista, que liderou a missão de pesquisas folclóricas em 1938, percorrendo o Norte e o Nordeste. Florestan Fernandes, sociólogo paulista, que abordou o folclore sob uma perspectiva das ciências sociais. E muitos outros.

Ouvimos Mulher Rendeira, canção do folclore tradicional do sertão nordestino. A autoria é popularmente atribuída a Lampião, que teria composto os versos por volta de 1922, em homenagem à avó dele. Antes, Peixinhos do Mar, com

0: de viola para o rádio, para os palcos e para programas de televisão. Inesita projetou centenas de duplas caipiras, validou o repertório tradicional e impulsionou carreiras de artistas de todo o interior do Brasil.
1: Eu sou muito dedicada a folclore, pesquisadora, há muitos anos. Mas, de repente, eu vou, assim, ter uma coisa que me puxa para a música de viola, para a música do mato, né? E aí eu vou nas ondas, porque é a coisa mais deliciosa do mundo. E lá no começo tá tudo muito ligado. A parte folclórica com a parte caipira, claro.

Com a dama da música caipira e do folclore nacional, Inezita Barroso, ouvimos dois clássicos de domínio público: Pezinho, dança e cantiga folclórica de origem açoriana, muito popular na tradição gaúcha. Antes, Balaio, do folclore do sul e do nordeste do país. A música caipira e o cancioneiro sertanejo de raiz são profundamente ligados às lendas, mitos, superstições e festas do folclore brasileiro.

Com Vieira e Vieirinha, ouvimos A Moça que Dançou com o Diabo, de Ted Vieira e Jaime Ramos. A música fala sobre o mito do diabo que se veste de homem elegante para ir a bailes e dançar com a moça mais bonita da festa. Antes, A Sereia e o Nego d'Água, de Goiano e Donizete, com a dupla Goiano e Paranaense. Fala de lendas ribeirinhas do Rio São Francisco, retratando o Nego d'Água e as sereias dos rios. As cantigas de roda, ou cirandas, são canções populares infantis da tradição oral brasileira, passadas de geração em geração, que combinam música, ritmo e brincadeiras em grupo. A música Alecrim foi gravada e adaptada por vários artistas ao longo de décadas.

Ouvimos a cantiga de roda tradicional, Alecrim, na voz de Nilceia Récio. Na sequência, a dupla Palavra Cantada interpreta mais duas canções populares infantis da tradição oral brasileira.

Ouvimos com a dupla Palavra Cantada, Caranguejo, o Cravo e a Rosa, e antes, A Canoa Virou, canções populares infantis da tradição oral do Brasil.

Ouvimos Wilson Simonal numa gravação de 1966 do álbum Vou Deixar Cair. Meu limão, meu limoeiro, tem raízes nas cantigas populares do folclore nordestino. Para encerrar este programa especial sobre o Dia do Folclore, vamos ouvir Cantigas Populares com Maria Bethânia. Na canção, o poema Poetas Populares, do compositor e cordelista Antônio Vieira. A obra critica a ausência de grandes nomes da poesia popular nas escolas brasileiras.

A nossa poesia é uma só. Eu não vejo razão para separar. Todo conhecimento que está cá foi trazido dentro de um só mocó. E ao chegar aqui, abriram um nó. E foi como se ela saísse do ovo. A poesia recebeu sangue novo, elementos deveras salutares. Os nomes dos poetas populares deveriam estar na boca do povo. Os livros que vieram para cá, O Lunário e a Missão Abreviada, A Donzela Teodora e a Fábula, obrigaram o sertão a estudar. De repente começaram a rimar, a criar um sistema todo novo. O diabo deixou de ser um estorvo e o boi ocupou outros lugares. Os nomes dos poetas populares deveriam estar na boca do povo. No contexto de uma sala de aula não estarem esses nomes, me dá pena. A escola devia ensinar para o aluno não me achar um bobo, sem saber que os nomes que eu louvo são vates de muitas qualidades. O aluno devia bater palma, saber de cada um o nome todo, se sentir satisfeito e orgulhoso e falar deles para os de menor idade. Os nomes dos poetas populares.

0: Música Regional Brasileira, especial Dia do Folclore, teve trabalhos técnicos de Carlos Lima. Produção, redação e apresentação foram minhas. Eu sou Madeleine Alves.
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3: Porque eu acho muito legal aqui na Rádio Cultura que vocês falam o nome dos compositores, né? Isso é muito, muito importante. É, a gente briga, né? Muitos artistas da classe artística brigamos por isso, para que tenha o nome dos compositores sempre em tudo que é lugar. As pessoas só falam quem canta, né? Mas não fala quem compôs. Então, parabéns e obrigada por vocês fazerem isso.
4: Sete horas.
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Olá, ouvintes, aqui é Teca Lima e o Brasis está entrando no ar, trazendo diariamente a diversidade rítmica e poética dos nossos artistas. E hoje eu vou abrir a seleção com uma grande intérprete, forte referência da música de Minas, Ana Iris, ou Titane. Em seu universo artístico, há espaço para os diálogos da música com o corpo, as artes cênicas e as coisas da terra. O seu canto, cheio de personalidade, alia tradição e modernidade. E nós vamos ouvi-la em uma composição do parceiro Pereira da Viola, em versos de Gildes Bezerra.

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0: Ouvimos com o Rodrigo Maranhão, de sua autoria, O Osso. Antes, com o Túlio Borges, do Zeto, Curvas. Com o Júlio Santin, Piedade, que é de Júlio e de Levi Ramiro. E abrindo a seleção Titani com Viola Cósmica, de Pereira da Viola e Gildes Bezerra.
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0: Na sequência, Flávio Tris, em uma faixa do CD Sol Velho, Lua Nova.

0: Ouvimos com o Arnaldo Antunes O Sol, que é dele e de Edgar Scandurra. E antes com o Flávio Tris, de sua autoria Sol Velho, Lua Nova.
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0: E agora eu vou tocar o violonista e compositor Vitor Mendes, com participação de Roberta Oliveira, num Ijexá de Maria Ó.

Com a Juliana Caymmi, ouvimos Coco Praieiro, de Eudes Fraga e Paulo César Pinheiro. Antes teve Nina Virte com Samba Rezadeiro.

0: Renato Brás cantou Cavalo de Oxóssi, de Théo de Barros e Paulo César Pinheiro. E abrindo a seleção, Vitor Mendes e Roberta Oliveira, de Maria Ó, Filho de Ogum.
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0: A seguir, Regina Machado em uma canção de Tom Zé, Menina Jesus.

0: Com Sérgio Sampaio, Eu Quero é Botar Meu Bloco na Rua, do Sampaio, e com Regina Machado, de Tom Zé, Menina Jesus.
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0: E o bloco final do nosso Brasis de hoje traz música do Norte. E para abrir, uma voz que vem de uma família de Macapá cheia de talentos. Oneide Bastos, que é mãe da também cantora Patrícia Bastos e do músico e compositor Paulo Bastos. Oneide canta de Nilson Chaves, Não Peguei o Ita.

0: Fechando a seleção de hoje, Juliana Sinimbu com Clarão da Lua, de Almir Gabriel, antes com Manuel Cordeiro, dele mesmo, Cúmbia, da Simone, e com Oneide Bastos, de Nilson Chaves, Não Peguei o Ita. E amanhã eu volto com essa música carregada de múltiplas brasilidades. Muito obrigada pela sua audiência, um grande beijo e até lá.
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7: 8 horas.
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10: Folclore é palavra de origem inglesa, folclore. Folk significa povo e lore, estudo. Segundo Aurélio Buarque de Holanda, conjunto das tradições, crenças ou conhecimentos populares expressos em provérbios, contos ou canções que nasceram do povo de forma natural e espontânea. Por alguma folclórica razão, que a própria razão desconhece, em 1965, o Congresso Nacional Brasileiro oficializou que todo dia 22 de agosto seria destinado à comemoração do folclore, criando o Dia do Folclore Nacional, como forma de valorizar as histórias e personagens do folclore brasileiro. Foi nesta data, em 1846, que o estudioso inglês John Thoms criou a palavra folclore.

Essa foi a Cobra Salamanta, tema tradicional em adaptação de A Barca, projeto que rodou mais de 10 mil quilômetros por 9 estados, do Pará a São Paulo, para saber o que o brasileiro gosta e quer cantar. Passou por comunidades que vivem em condições de miséria e exclusão. Registro detalhado e preciso de culturas locais que podem com certeza serem chamadas de a música popular do Brasil.

0: Mucura, tema tradicional adaptado pela Abarca, que além de oficinas para mostrar seu trabalho, fazia shows em praças, quadras, escolas, barracões e até no meio da rua, onde as comunidades participavam de manifestações registradas em áudio e vídeo.
1: Balanço.

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1: Com participação do mestre Verdelinho, em adaptação sua, Galho da Limeira. Registro feito pelo grupo A Barca, que reuniu 300 horas de áudio, vídeo e mais de 6 mil fotos. Imenso acervo que, além do talento dos artistas e a vitalidade dessas tradições, revelam a diversidade e identidade de um Brasil contemporâneo.
2: Adeus.

0: Caboclo Roxo, tema tradicional registrado pela Abarca, com participação de Ligeirinho. A evolução do folclore, a seguir.
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0: 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Hoje, num programa dedicado ao folclore brasileiro. Como tudo evolui, o folclore também tem seus novos caminhos. E assim como a MPB, em 1967, adotou o som eletrônico, ele também soa no registro Concerto Sentido, com Léo Lopes e Vitor Mendes.
2: Sim.

Sentimento de Del Lopes, com ele mais Vitor Mendes na guitarra elétrica, no registro Concerto Sentido. Del Lopes foi da turma do Lira Paulistana no início dos anos 80. Quando conheceu Vitor Mendes, passaram a se apresentar juntos com o repertório dos discos de Lopes, até que passaram a compor em parceria Origem de Concerto Sentido.

Coração Imenso, de Del Lopes, com ele mais Vitor Mendes na viola e ainda Pedro Macedo e Zé Helder, no registro Concerto Sentido.

O nome Concerto Sentido vem de um antigo bar paulistano da Vila Olímpia, o Alma Fuerte, bar com certo sentido, onde o forte era música latino-americana.

0: Canção do Amor Natural, de Del Lopes, com ele, mais um violão de 12 cordas e guitarra elétrica de Vitor Mendes e o baixo de Pedro Macedo, gravado no estúdio Espiral 21, em São José dos Campos, por Luiz e Rodrigo Silva, com produção de Vitor Mendes. No dia do folclore, a hora é dela. A seguir...
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0: Você está na Rádio Cultura Brasil. Aqui você encontra a nova música que vem de todos os cantos desse folclórico país. Alessandra Leão é percussionista. Fundadora do grupo Comadre Fulozinha, já realizou trabalhos com Antônio Nóbrega, Siba, Silvério Pessoa e muito mais gente. Ao invés de um canto suave, grita sua aspereza em composições de sua autoria que nos levam ao litoral da Zona da Mata nordestina. No dia do folclore, a hora é de Alessandra Leão.

A Hora é Minha, de Alessandra Leão, com ela, mas Lia de Itamaracá, no registro Acesa. Em meio a um momento sombrio, de escuridão, tensões e pavor em nível global, Alessandra Leão incita o despontar de uma luz e nos convida a um movimento, à dança e à vida.

Campo de Batalha de Alessandra Leão e com ela, em seu registro acesa. Acesa é apenas parte do exercício proposto por Alessandra Leão nos últimos anos. Primeiro, realizou conversas em caminhadas livres com mestres, músicos e líderes religiosos de Pernambuco, Paraíba e São Paulo, ligados às tradições do coco, ciranda, maracatu, juremá, umbanda e candomblé.

0: Carminha de Alessandra Leão e Odete de Pilar, com ela e o grupo As Filhas de Baracho, em seu Acesa. Gravado no Ori Music Club, produção musical de Kai Holfsen e Alessandra Leão, que também assina a direção artística. A autêntica música sertaneja, a música de raiz. A seguir.
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0: Esta é a Cultura, Rádio Cultura Brasil. Os caminhos da produção independente são infinitos. Este é um programa que, sem saber por onde ir, segue ao sabor do vento, como a nova música do Brasil. O Menestrel das Alagoas, Roberto de Amanso.

0: Na Idade Média, menestrel era aquele artista da corte ou ambulante que, a serviço de senhores, recitava poemas em versos nas praças para o povo. Roberto de Amanso é cantador cuja cantoria vem de sua vontade de levar à sua terra o alento dos céus.
1: Que bons ventos!

Nossos Novos Atos, de autoria e com Roberto Diamanso. Alagoano, um dos seus discos tem o título de Menestrel. Patativa, ainda segundo o Aurélio, é a ave apreciada por amadores de gaiolas e viveiros por ser boa cantora. Um cantor de voz maviosa, o Aurélio também classifica como patativa.

Patativa, de Roberto de Amanso, e com ele, menestrel das Alagoas, onde tantas foram as tendências que influenciaram seu trabalho, que até parece um tecelão com seu tear a tecer um tapete multicolorido.

Um tecelão e um tear foi o que trouxe o alagoano Roberto de Amancio no CD Menestrel, com produção de Emílio Mendonça.

0: Com a barca, trilha. Del Lopes e Vitor Mendes em Concerto Sentido. Acesa é de Alessandra Leão. E com Roberto Diamanso, faixas do registro Menestrel. Eu gostei. Foi bom pra você? 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
8: 9 horas.
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10: Olá, ouvintes. Um ótimo dia para você que está sintonizado na Rádio Cultura Brasil. A partir de agora, eu, Teca Lima, na apresentação e também na programação musical. E hoje eu vou abrir com Florida, Maurício Pereira, no álbum Outono no Sudeste.

Ouvimos de Edu Lobo e Chico Buarque com o Tim Maia, A Bela e a Fera. E antes com o Maurício Pereira, dele mesmo, Florida. E agora, numa paixão aboleirada, Chico Buarque em Tanto Amar.

Ouvimos com Maria Lisbela, que é de José Almino e Caetano Veloso. Antes, com Adriana Calcanhoto, de Péricles Cavalcante, mais um bolero. E abrindo este bloco, Chico Buarque, dele mesmo, Tanto Amar. Seguimos com Luiz Melodia, 5 décadas atrás.

0: Alceu Valença, dele mesmo, Mensageira dos Anjos. Antes, com o Erasmo Carlos, nós ouvimos A Guitarra é uma Mulher. É uma parceria de Erasmo com Chico Amaral. E com Luiz Melodia, de sua autoria, Magrelinha.
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Acabamos de ouvir com Gilberto Gil O Fim da História, do Gil, do álbum Parabólica Mará. Antes, com Milton Nascimento, dele de Caetano Veloso, A Terceira Margem do Rio. E com Zizi Posse e Marcos Suzano, de Itamar Assunção e Paulo Leminski, Filho de Santa Maria. E agora a gente vai ouvir Djavan em uma faixa do álbum Coisa de Acender, de 1992. É uma homenagem que ele faz aos violeiros e cantadores do Nordeste.

0: Com Juliana Linhares, ouvimos Depois do Breu, da própria Juliana, e antes com o Djavan, Violeiros.
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Ouvimos com o Chico César, de sua autoria, Negão, e antes com o Jorge Benjor, dele mesmo, Zumbi. Para fechar, Pedro Luiz e a Parede.

Ouvimos com Pedro Luiz e a Parede, do Pedro Luiz, Fazer o Quê? E eu volto amanhã com mais música brasileira aqui pela Rádio Cultura Brasil. Um beijo e até lá!

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0: 10 horas.
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8: Olá, eu sou a Fabiana Ferraz e estamos começando mais um Bem Brasil aqui na Rádio Cultura. Agora o músico e apresentador Vandy Doratiotto dá as boas-vindas e chama o convidado de hoje.
9: Oh, meu Deus do céu, como tá bacana aqui hoje. Olha aí, ó, olha aí. A experiência, a expertise do samba está no palco do Sesc Itaquera. Só cobra, parece o Butantã, só cobra. E hoje, sabe pra que é? Para receber o querido Sombrinha. Olha aí, com vocês, para todo o país, pela Rede Cultura de Televisão, Sombrinha, palco, oi, oi, oi.

0: Ô, menino!
1: Na voz de Sombrinha, ouvimos um medley com as músicas Não Quero Saber Mais Dela, de Almir Guineto e Sombrinha, Malandro Sou Eu, de Arlindo Cruz, Sombrinha e Franco, A Flor e o Samba, de Candeia, Só Pra Contrariar, de Almir Guineto, Arlindo Cruz e Sombrinha, e Boca Ascendente, de Almir Guineto, Pedrinho da Flor e Geuci do Cavaco. E seguimos com mais Sombrinha neste Bem Brasil.
0: Olha, eu queria dizer a vocês que é um prazer muito grande cantar para São Paulo, onde eu comecei a ser artista. Virei artista aqui no estado de São Paulo e amo essa terra. Foi onde eu nasci, lá em São Vicente. Toca fogo!

0: Obrigado.
1: Oi, oi, oi.
2: Estas foram Fogo de Saudade, de Adilson Victor e Sombrinha, Fora de Ocasião, de Arlindo Cruz, Jorge Carioca e Marquinho Pediquê, e Além da Razão, de Luiz Carlos da Vila, Sombrinha e Sombra. Interpretação de Sombrinha, que é a atração deste Bem Brasil. A seguir, ele conversa com o Vandido Aratioto.
1: Ó, oh, Sombrinha, um abraço primeiro.
3: Ó, prazer muito grande estar aqui com você. Eu tô com uma saudade de você. Você é cara da nossa música popular brasileira.
1: Obrigado, é bom ter amigos. Ó, em 97, 2000 e 2002, tivemos a presença nobre do Arlindo Cruz e Sombrinha. Sim. Falando nisso, quero, em memória, oferecer esse programa para a família do grande Arlindo Cruz.
3: Arlindo Cruz, meu compadre, meu parceiro, que Deus me deu. A salva de palmas aí para Arlindo!
1: Viva! Grande sambista!
3: Então, começamos todos juntos, né?
1: Todos juntos.
3: Nossa mocidade toda foi dentro do fundo de quintal, com a dupla. Então fizemos muita coisa boa para
1: a
3: música.
1: E o fundo de quintal, para quem não sabe, explica, por favor, as diferenças que rolaram do samba, não vou dizer tradicional, mas como a maioria fazia, e depois com o fundo de quintal. Rolou.
3: Rolou. Repique, teve uma evolução, eu acho, né? Uma quebra de paradigma, porque... Isso. Antes era feita a roda de samba com surdo e repique e tal. E depois foi mudando com a revolução rítmica.
1: Beleza.
3: Pelo Birani, Sereno e o próprio banjo do Almig Neto, que também é um instrumento, além de ser harmônico, é percussivo também.
1: Percussivo também, isso que é bonito.
3: E criou uma escola, né?
1: Muito bom. Vamos com mais música, palco. Oi, oi, oi.
3: Bom, eu queria aqui, de antemão, falar sobre uma pessoa também que eu amo e que eu vou amar para sempre, que está dentro do meu coração, que é a minha mãe, Ivone Lara. Fizemos um samba bonito, eu vou cantar aqui uma palhinha.

Canta, São Paulo, tá bonito demais isso. Só saio daqui de manhã. Novinho. A TV Cultura aí.

0: Acabamos de ouvir uma combinação de três músicas de Sombrinha. Poesia de Nós Dois, parceria com Adilson Vitor, Amor Agora Não, parceria com Luiz Carlos da Vila, e É Sempre Assim, composta por Arlindo Cruz e Marquinho PQD. Antes ouvimos Receio de Amor, de Dona Ivone Lara e Sombrinha, Canto de Rainha, de Arlindo Cruz e Sombrinha, e três composições de Dona Ivone Lara. Alguém Me Avisou, Força da Imaginação, parceria com Caetano Veloso, e Sonho Meu, composta por Délcio Carvalho. Todas na voz de Sombrinha, o convidado deste Bem Brasil.
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0: A seguir, Sombrinha canta mais algumas músicas de sua autoria, começando com Onde Está?

0: Com Sombrinha, ouvimos três de suas composições. Onde Está, parceria com Arlindo Cruz, Papo de Homem e Mulher, escrita com Franco, e Seja Sambista Também, outra parceria com Arlindo Cruz. Na sequência, Vande Doratiotto volta a conversar com Sombrinha.
1: Eu quero trocar uma ideia bem legal. Sombrinha, a maioria, acho que a maioria não sabe que você nascera, como dizia, nascera em São Vicente.
2: São Vicente.
1: Olha, e São Vicente é um lugar com muito samba, muita alegria.
2: Santos, São Vicente. São Paulo, geral. Agora o samba está no Brasil todo, não adianta. O samba tomou conta.
1: Verdade. É, mas é o máximo. Talvez seja o gênero brasileiro, especificamente gênero, junto com o chorinho e outras coisas. Mas o samba se cristalizou, né? Diz que veio da Bahia, mas cristalizou no Rio de Janeiro. Urbanizou no Rio, né?
2: E dizer que a maior manifestação brasileira é o samba, né?
1: É o samba. Onde quer que vá. Eu falei de Clementina, né? Ela foi pra França com Paulinho da Viola, tudo. Quando ela entrava, a turma ficava espantada com a grandeza, com aquela voz.
2: Muito. Né? Clementina é muito grande.
1: Nossa, né? Senhora. Então tá muito beleza. Acho que continuamos forte e firme com Sombrinha. Você faz 50 anos de samba, hein, velho?
2: 50 anos de carreira. E queria dizer ao pessoal que o meu audiovisual ainda vai sair. Já foi feito lá no Rio de Janeiro, no Vivo Rio. Com participações de Jorge Aragão, Diogo Nogueira, Xande, Zeca Pagodinho, Sombra, Nina Vist, Bebê Kremer, mas com certeza vai sair, até o fim do ano sai.
1: É, não pode ter pressa. Palco, ioioi!
2: Obrigado.
3: Bom, vou cantar um samba que eu fiz em 95 com meu compadre Arlindo e meu irmão Sombra. Vou cantar para homenageá-los. Solta aí.

coisa linda! Muito obrigado, muito obrigado. Eu vou cantar um samba que eu fiz com meu pai de Aragão, a Lídia. Esse é um dos grandes sambas de tantos que nós já fizemos. É, dá um dó menor aí até o pagamento. Segura. 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

Com Sombrinha, ouvimos quatro músicas de sua autoria. Ainda é Tempo para Ser Feliz, parceria com Arlindo Cruz e Sombra, Novo Endereço e Ponta de Dor, ambas compostas com Jorge Aragão, e por fim, A Oitava Cor, parceria com Luiz Carlos da Vila e Sombra. E seguimos este Bem Brasil com mais algumas músicas de Sombrinha.

Muito obrigado. Muito obrigado.

você. 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

0: Esta foi O Show Tem Que Continuar, de Sombrinha, Luiz Carlos da Vila e Arlindo Cruz. Antes ouvimos um medley com as músicas Alto Lá, de Arlindo Cruz, Sombrinha e Zeca Pagodinho, Nascente da Paz, de Adilson Vitor e Sombrinha, e Vive Isolado Mundo, de Alcides Lopes. Todas na voz de Sombrinha, que neste Bem Brasil foi acompanhado pelo grupo Você Vai Se Quiser, formado por Rodrigo Carneiro ao violão de sete cordas, Marcelo Martins, cavaco com afinação de bandolim, Vitor Casagrande, bandolim, banjo e violão tenor, Michael Cândido, surdo, Fernando Jarrão, tantã, Bruno Silva, repique de mão, Anderson Cândido, pandeiro e Bruno Souza, bateria. O programa de hoje teve trabalhos técnicos de Carlos Lima, pós-produção e roteiro para a rádio de Inês Medalha, apoio de produção Mavi Parras e apresentação minha, eu sou Fabiana Ferraz.
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13: Olá, eu sou João Marcelo Boscoli. Começa agora Contraponto, aqui na Rádio Cultura Brasil. Toda quarta-feira, às 5 horas da tarde, temos esse encontro com o melhor da música brasileira de todos os tempos. Você também ouve o Contraponto aos sábados, 11 horas da manhã. Rádio Cultura Brasil, FM Estendido 77.9 ou ainda pelo aplicativo Cultura Play. Abrindo a primeira sequência de hoje, Mariana Aidar, com a participação especialíssima de um gênio da música, Dominguinhos. Preciso do Teu Sorriso. Essa música está presente no álbum da Mariana Aidar, Cavaleiro Selvagem, Aqui Te Sigo, lançado em 2011. Um pouquinho antes, em 2006, tivemos o lançamento da Eliane Elias, grande pianista, reconhecida mundialmente, Around the City. E a música é A Vizinha do Lado, do Dorival Caymmi, que lá nos Estados Unidos, eles sempre, por regra, por legislação, têm que colocar o nome na língua nativa, The Next Door Neighbor. E fechamos com o Mundo Livre S.A., Meu Esquema, composição do Fred 04, presente no álbum Por Pouco, Beatbox, beat com I, Beatbox, lançado no ano 2000. 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

Você acabou de ouvir Fred 04 dele, Meu Esquema, com a sua banda Mundo Livre S.A. O álbum foi lançado em 2000, nome Por Pouco, Beatbox, como já disse na abertura, B-I-T, Beatbox. Tivemos também Eliana Elias, A Vizinha do Lado, clássica de Dorival Caymmi, presente no seu álbum, lançado há 20 anos, Around the City, 2006. E de 2011, tivemos Mariana Aidar, com Dominguinhos, Preciso do Teu Sorriso, composição do João Silva, Enoque Virgulino, presente no álbum Cavaleiro Selvagem, Aqui Te Sigo, de 2011. 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Vamos ouvir nessa próxima sequência Toco, com Zum Zum, composição do Paulo Soledade e do Fernando Lobo. Outro Lugar é o nome do álbum do Toco, lançado em 2007. Vamos ouvir também Marisa Monte, dela, Carlinhos Brown e Arnaldo Antunes, O Bonde do Dom. Nome do álbum, Universo ao Meu Redor, de 2006. E a gente fecha com Bossa Cuca Nova, com Roberto Menescal e Cris Delano, Bom Dia Rio, posto 6, composição do Márcio Menescal, do Alexandre Moreira, do Marcelinho da Lua e do Nelson Mota. Essa música você encontra no álbum Uma Batida Diferente, lançado em 2004. Fechamos com Bossa Cuca Nova com Adriana Calcanhoto. Previsão do grupo, a composição com a Adriana, também do álbum Uma Batida Diferente. Vamos nessa! 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

do Toco, lançado em 2007, há quase 20 anos, colocando aí essa maravilhosa velha guarda, Soledade e Fernando Lobo, no ar, aqui no Contraponto. Você está ouvindo aqui, quarta-feira ou domingo, 11 horas da manhã, FM Estendido 77.9, na Rádio Cultura Brasil, Contraponto. Vamos abrir a próxima sequência com a Paula Lima, Meu Guarda-Chuva, composição do Jorge Ben, lançada no álbum Paula Lima de 2003. E aí, agora, duas faixas de uma cantora que eu gosto muito, Doris Monteiro, De Pilantra e de Poeta, do Alberto Landi, e Conversa de Botequim com Noel Rosa e Vadico na autoria, coisa maravilhosa. O nome desse álbum é Doris, 1971, uma das primeiras vozes modernas do canto brasileiro contemporâneo, Doris Monteiro, aqui no Contraponto, Rádio Cultura Brasil 77.9 ou pelo aplicativo Cultura Play. Além da Rádio Cultura Brasil, tem a Rádio Cultura e você também assiste a TV Cultura. Vamos nessa!

Você acabou de ouvir uma dobradinha com a Doris Monteiro, Conversa de Botequim, do Noel Rosa e do Vadico. O Vadico é um grande pianista, radicado nos Estados Unidos. Ele premiadíssimo, assim, trabalhou com muitos grandes estúdios de cinema, de música, parceiro do Noel. E foi aquele que disse, não, obrigado, tem um cara chamado Tom Jobim que pode ir no meu lugar. E aí começou a parceria do Tom e do Vinícius. Bom, Conversa de Botequim é do Noel Rosa e do Vadico, na voz da monumental Doris Monteiro, uma das mães aí do canto brasileiro, e também de pilantra e de poeta do Alberto Lande. Abrimos essa sequência com Paula Lima em Meu Guarda-Chuva, Jorge Ben, presente no álbum da Paula Lima, intitulado Paula Lima, lançado em 2003. Você continua ouvindo Contraponto, quarta, 5 horas da tarde, sábado, 11 horas da manhã, uma hora com o melhor da música brasileira de todos os tempos. Vamos agora trazer Tereza Cristina com Bossa Cuca Nova, Deixa Pra Lá, composição da Alessi Brandão. Vamos ouvir também Preta Pretinha, de Moraes Moreira e do Galvão, com Os Novos Baianos. Lançada em 72, essa grande faixa faz parte de um dos grandes álbuns da música brasileira, Acabou Chorare, 1972. E a gente fecha com Edu Lobo, fazendo Zum Zum mais uma vez, uma canção presente no álbum Cantiga de Longe. E fechamos com Erlon Chaves em Carly e Carol, música do Deodato, com Erlon Chaves, um grande maestro, pianista, uma pessoa que também apareceu muito na televisão brasileira nos anos 60 e era famoso, viajava com Elis Regina, com Simonal, uma pessoa talentosa e conhecida. Banda Veneno é o nome do álbum, volume 2. Então, se você quiser ouvir Erlon Chaves com Carly e Carol do Elmir Deodato, procure Banda Veneno Internacional, volume 2, lançado em 73. 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

0: Você acabou de ouvir Erlon Chaves, a composição do Elmir Deodato, Carly and Carol. Música presente no álbum Banda Veneno, banda do Erlon, volume 2, lançado em 73. Tivemos também Edu Lobo com Zum Zum, presente no seu álbum de 1970, Cantiga de Longe. Ouvimos Novos Baianos, Preta, Pretinha, de 72, apenas 2 anos depois do Edu. Composição Preta Pretinha do Moraes Moreira e do Galvão. E a gente teve na abertura Tereza Cristina com Bossa Cuca Nova, Deixa Pra Lá. Composição da Alessi Brandão, presente no álbum Nossa Onda é Essa, de 2012. Bossa Cuca Nova e Tereza Cristina. É isso aí. Essa foi mais uma edição do Contraponto aqui na Rádio Cultura Brasil, FM Estendido 77.9 ou pelo aplicativo Cultura Play. A produção do Contraponto é da Sofia Razel. A sonoplastia é do Wagner Freitas. E a apresentação é minha. Eu sou João Marcelo Boscoli. Muito obrigado e até a próxima edição. Até lá!
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6: Boa tarde para você que nos ouve aqui na Rádio Cultura Brasil. Eu sou a Gabriela Santos e te convido para acompanhar a edição deste sábado, 22 de agosto. Aqui você encontra música brasileira, reportagens, informações e prestação de serviço. Tudo isso na Cultura Brasil pelo 77,9 FM, no 1200 AM, pelo site culturabrasil.com.br, no aplicativo Cultura Play e também pela TV digital no canal 2.5. Tenho comigo na produção e no estúdio João Sgrotti e Amanda Rocha. Os trabalhos técnicos são de Mariana Usni, supervisão de Fabiana Ferraz e o apoio técnico de Roberto Rocha. Tem muita música e informação pela frente. Vamos juntos ao vivo até às 3 da tarde aqui na Cultura Brasil. Neste sábado, o Chat MPB apresenta uma entrevista ao vivo com a cantora e compositora Mafê Pessim. Você confere uma reportagem especial sobre o Dia do Folclore comemorado hoje e também uma reportagem sobre a inteligência artificial na criação musical. No Chat em Cena apresentamos a resenha do musical Vindos de Longe e no quadro Curiosidades o destaque é para a atriz Laura Cardoso. Ao longo do programa você também acompanha as notícias do dia, as informações do trânsito em São Paulo e a agenda cultural da cidade. Vamos iniciar a nossa programação musical de hoje com Cupertino e os Garotinhos.

0: ouvimos com Cupertino e os Garotin, A Gente Tem Tudo a Ver, de Cupertino e Vinícius Feijão. Quero ver seu artista favorito aqui no chat MPB ou mandar perguntas para nossa entrevistada? Então participe pelo WhatsApp, o número é 11 97373 7229.
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0: Seguimos com Bruno Gadiol e Gabriel Nantes.

0: Prata. 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Dele, seu costume.
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0: Hoje o Chat MPB recebe a cantora, compositora, produtora musical e criadora de conteúdo, Mafê Pessim. Aos 24 anos, a artista vem construindo uma trajetória marcada pela autenticidade, pela sensibilidade e pela capacidade de transformar experiências pessoais em música. Depois de transformar as marcas de um relacionamento tóxico em música no EP Desamor, lançado em 2024, Mafê inaugura uma nova fase artística com Transbordar. O novo trabalho fala sobre amadurecimento emocional, relações mais leves e a possibilidade de se permitir amar novamente. Antes do nosso bate-papo, vamos ouvir uma música nova do EP, mais uma música do EP mais recente da nossa entrevistada, intitulado Transbordar. Fique com Porque é Segredo.

0: 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Você ouviu com uma Fê Pessim, Porque é Segredo, dela e Gabriel Nandes. O Chat MPB recebe hoje a cantora, compositora e criadora de conteúdo, Mafê Pessim. Muito bem-vinda, Mafê.
1: Obrigada, é um prazer estar aqui, gente. Obrigada.
0: Mafê, eu queria começar perguntando, porque você começou a sua carreira muito cedo, aos 15 anos, dando vida à personagem 15 de Cúmplices de um Resgate. De que forma essa experiência foi tão marcante assim no início da sua trajetória e te ajudou a moldar como artista que você se tornou hoje?
1: Cara, na verdade, eu caí meio que de paraquedas, assim, nessa música. A minha mãe tinha uns amigos assim que trabalhavam na televisão, na trilha sonora, né, das novelas, e eles sabiam que ela tinha uma filha que gostava muito de cantar, né? Eu sempre, desde pequena, sempre gostei de estar ali na aula de música da escola, aparecendo ali e tal. Então sempre gostei. E aí ele perguntou: Bel, que é minha mãe, né, você gostaria de chamar sua filha para fazer um teste, né, para fazer a trilha sonora da novela e tudo? Aí eu topei na hora, todo mundo amou, assim. Cheguei lá e fiz o teste e tudo mais, cantei a música, né, que é uma música traduzida, né, do México, 15. E aí passei, e aí a música simplesmente bombou, assim, era tema da personagem da Larissa Manoela. E aí até hoje é minha música mais ouvida do Spotify, assim. Só que na época, eu com 14, 15 anos, não sabia como fazer, as redes sociais nem estavam tão ainda boom, assim, sabe? Então meio que eu não trabalhei a minha imagem nessa época, então foi uma experiência muito legal de estúdio, assim, que eu vi que, cara, é isso que eu quero fazer da minha vida. Mas, ao mesmo tempo, não foi aí exatamente que eu segui de fato, assim, sabe? Mas foi uma experiência que já me levou para esse caminho, assim, sabe?
0: E você é formada em produção musical, uma área que conversa diretamente com o seu trabalho como artista musical. O que despertou o seu interesse por essa formação e de que maneira o conhecimento adquirido te ajuda hoje como artista também?
1: Bom, como eu falei, eu sempre gostei de música, né? Então, eu nunca me vi fazendo outra coisa. Mas, ao mesmo tempo, é importante, né, se ter uma formação, ter conhecimento sobre o assunto, assim, que você quer seguir. Mas eu pensei, cara, se eu fizer produção musical, eu posso, se a minha carreira como uma Fê Pessim artista não der certo, né, eu posso estar ali nos estúdios, produzindo para outras pessoas, estar no meio, sabe? Sempre a música é algo que eu quero que sempre esteja na minha vida. E também, quem sabe, eu mesma não me produzo, assim, sabe? Então, foi isso que eu pensei na época. E aí, eu segui, fiz Belas Artes. Inclusive, o meu produtor que me produz hoje, eu conheci na faculdade. Então, a gente fez uma amizade muito grande. Então, foi muito bom, assim, esses contatos que eu fiz lá, assim.
0: E sua música sempre parte de experiências muito pessoais. Pra você, existe algum limite na hora de transformar a sua vida em arte? Você prefere preservar algumas coisas pra si?
1: Cara, não tem limite nenhum, eu acho, nesse meu penúltimo EP, o Desamor, né, que foi o primeiro, assim, que eu trouxe realmente a minha vida pessoal, foi quando eu falei, cara, eu vou escrever o que eu tô sentindo, independente, sem filtro, inclusive se a pessoa ouvir a música e ficar, tipo, meu Deus, o que que ela tá falando aí? Eu não tava nem aí, eu só queria realmente me expressar, assim, sabe? E eu acho que vem muita verdade, assim, quando você escreve realmente de uma experiência sua, assim, sabe? Então não tem muito filtro, não, eu só escrevo o que eu tô sentindo.
0: E tem algum artista grande, assim, que você se inspira no seu estilo musical, nas suas letras, do jeito de escrever?
1: Bom, internacional, assim, desde pequena eu sempre fui muito fã da Taylor Swift, né? E eu amo o jeito que ela escreve, que ela realmente também não tem filtro, escreve tudo que ela tá sentindo ali, independente. Mas do Brasil, o João, pra mim, é o maior, assim, de verdade. Porque ele consegue trazer isso, ele cria a comunidade dele, independente do que ele tá vivendo, assim, as pessoas vão abraçar. E eu gosto muito disso, então eu tento fazer essa vibe também.
0: E muitas pessoas se identificam com você pela sua música justamente por você escrever o que você está sentindo. Quando você percebeu que aquilo era tão íntimo que você também podia acolher outras pessoas, de ter essa identificação com o seu público?
1: Na verdade, tudo foi meio sem querer, assim, sabe? Eu só fui fazendo o que eu estava realmente sentindo ali. Né, a primeira música que eu lancei do EP Desamor foi Meio Amor, que eu escrevi sozinha no meu quarto, assim, eu realmente só tava precisando botar pra fora. Lancei e começaram a aparecer pessoas nas redes sociais, tipo, meu Deus, você leu meu diário, você tá falando sobre a minha vida. Eu falei, cara, é uma história minha, só que você se identificou, sabe? Então as pessoas foram aparecendo, né, e a partir do momento que eu fui começando a fazer eventos ao vivo, assim, as pessoas começaram a ir, eu falei, cara, é verdade, tipo, tá acontecendo, as pessoas estão se identificando e não é por querer, sabe? E eu acho isso muito especial, sabe?
0: E ao transformar suas histórias de vida em música, você acredita que passou a enxergar o amor de uma forma diferente? Passou a enxergar a sua vida de uma forma diferente?
1: Eu acho que sim, porque tudo é meio que ressignificar, né? Então, às vezes, você pega uma história que foi muito traumática na sua vida e faz uma música que vai tocar outras pessoas, e aí você canta ao vivo, e aí chega um momento que aquela música não significa necessariamente aquilo, sabe? Significa outra coisa, significa coisas boas para as outras pessoas, assim, sabe? Então, eu acho muito legal isso, assim, poder ressignificar esses momentos ruins e transformar em uma coisa linda que é a música.
0: E você também é criadora de conteúdo, conversa bastante com o seu público nas redes sociais. Como essa relação com o público influencia a maneira que você compõe e conta suas histórias?
1: Muitas vezes hoje em dia, quando eu escrevo, eu penso muito no que eles vão gostar, assim, sabe? É, obviamente, vem muito de mim, claro, mas em algumas músicas específicas eu falo, nossa, a galera vai gostar disso aqui, eu vou pôr isso aqui de propósito, só pra ver se eles pegam, assim. E aí a galera pega, e é muito legal. Então eu acho muito legal, inclusive, construir com as pessoas, assim, sabe? Então ter essa troca nas redes sociais, mas mais importante do que as redes, quando a gente faz evento ao vivo, é tipo. Muito maravilhoso, porque nas redes você tá na tela, né? Então você pensa, cara, as pessoas estão aqui, mas estão na tela, né? E aí quando você vai pro pessoalmente é quando realmente o negócio acontece, assim, sabe? Mas é importante manter esse contato com eles.
0: E no pessoalmente, teve algum encontro assim que te marcou, algum fã que chegou para você assim, cara a cara e perguntou alguma coisa, te contou alguma coisa
1: Eu acho
0: especial?
1: que foi a primeira pessoa que pediu foto comigo na vida. Foi em 2023, no Lollapalooza. Eu sempre fui fã do Lollapalooza, em festival, ia sempre em todos. E aí, na primeira vez, assim, que alguém pediu uma foto comigo, foi uma menina super fofa, que falou, continua sempre, as suas músicas me inspiram, inclusive eu também quero seguir carreira, e você é muito especial, não sei o quê. E aí, ela pediu pra tirar foto comigo, eu falei, eu que quero tirar uma foto com você agora, pelo amor de Deus. Então, foi muito especial, esse momento me marcou muito.
0: E tem algum artista assim brasileiro, assim que você tem o sonho de gravar, de trabalhar, de fazer alguma coisa junto?
1: Eu já mencionei o João, né? E ele é muito incrível, assim, eu realmente admiro muito ele. Mas eu diria também Carol Biazin, é outra artista que eu gosto muito também, então super faria alguma coisa com ela. E, enfim, tem muita gente, né? A gente se inspira em várias pessoas, mas acho que esses dois são os maiores.
0: E o que você sente que a Mafê de hoje aprendeu sobre si mesma, sobre a sua música, que a Mafê do início da carreira ainda não sabia?
1: Nossa, tanta coisa, eu acho que a gente tá sempre mudando e sempre aprendendo, assim, né? Quanto mais a gente vai vivendo e vai tendo essas trocas com as pessoas. É, eu acho que eu aprendi muito sobre valorizar o ao vivo, o pessoalmente com as pessoas, né? No início eu focava muito em criar conteúdo e realmente estar tá nas redes todo dia postando, postando, postando, postando. E realmente isso me fez me conectar com muitas pessoas, mas. Como eu falei já, né? Estar pessoalmente com as pessoas cantando ao vivo é muito especial. Eu fiz um show acústico há uns tempos atrás, ao vivo, que foi aquele momento que eu percebi, nossa, as pessoas estão me ouvindo. Tanto que eu até chorei enquanto eu tava cantando. Aí eu me emocionei assim, porque foi aquele momento de perceber que, né? Então, valorizar realmente as pessoas que estão com você, estão te acompanhando, é meu maior aprendizado.
0: Agora vamos dar uma pequena pausa na nossa entrevista para ouvir mais uma música da nossa entrevistada. Fique com Água Viva.

0: Você ouviu com Mafê Pessim e Gabriel Nandes deles, Água Viva. O Chat MPB recebe hoje a cantora, compositora e produtora musical e criadora de conteúdo, Mafê Pessim. Mafê, o EP Desamor, ele nasceu de um lugar de dor, de um lugar assim, mais sombrio, se eu posso chamar assim.
1: Sim.
0: O Transbordar, ele nasceu de onde, então?
1: O Transbordar, ele veio, como eu falei, né? Tudo que eu escrevo vem muito das minhas experiências pessoais. E o Transbordar veio de um momento que eu tava começando a viver um relacionamento feliz, assim, sabe? Obviamente, dentro de um relacionamento feliz, você tem as suas inseguranças, né? Seus traumas e, meu Deus, isso dá errado. Então, esse EP vem da Mafê vivendo um novo relacionamento que é bom. Então, esse EP tem várias faixas do amor feliz, do amor, às vezes, inseguro. Enfim, então, eu acho muito legal, assim, que eu pude trazer um lado diferente de Desamor, né? Desamor tem umas produções mais rock, uma coisa mais pesada, e esse é mais folk, violões, pop leve. Então, eu trouxe essa dualidade, assim.
0: E, como você está contando agora, elas passam por sensações diferentes, por momentos diferentes. Existe alguma música que toca o seu coração diferente que você fala, essa é a minha preferida do EP?
1: Eu sou suspeita porque eu gosto de todas, mas eu diria que Afinal, que é um amor tranquilo, é uma das minhas favoritas. Água Viva também, que vocês acabaram de tocar a feat com o meu amigo Gabriel Nandes. Eu acho muito especial, assim, porque ela começa nessa vibe mais voz e violão, e aí do nada ela vem pra um folk feliz. Então é realmente esse momento do relacionamento que você tá meio inseguro, e aí você vai pra felicidade, e sempre. Então eu diria que talvez Água Viva, vai, atualmente.
0: E essa música Água Viva, como é que nasceu essa parceria? Você escreveu primeiro sozinho ou escreveu junto com o Gabriel?
1: Nesse EP, Transbordar, o Gabriel tem um papel fundamental, assim, porque a gente meio que construiu ele juntos, assim, sabe? Ele é muito meu amigo e eu admiro muito ele na parte de composição, ele como artista. Inclusive, ele está no Estrelas da Casa, gente. Não sei se eu posso dizer isso, acho que posso. Então, votem pra ele entrar. E tô torcendo muito por ele. E a gente tem essa parceria desde sempre, então. E ele conviveu comigo entrando nesse novo relacionamento, né? Então ele sabe de tudo sobre a minha vida. Então a gente começou a escrever a maioria das músicas do EP juntos, assim. E Água Viva, a gente começou juntos também. Ela era para ser outra coisa, né? Tanto que o início da música ela é mais lentinha. E aí do nada a gente falou: meu, se a gente do nada isso aqui virasse um folk, assim, então vamos. E aí quando a gente acabou de compor, eu falei: cara, você não quer gravar comigo? Eu acho que seria incrível a gente gravar juntos. E aí foi o que aconteceu. E ficou lindo.
0: E qual foi a maior dificuldade para você começar a escrever esse novo álbum? Assim, você sentiu alguma coisa diferente?
1: Eu senti uma dificuldade porque eu consigo escrever muito mais de um lugar de dor, sabe? Quando você tá sofrendo, gente, parece que as palavras vão saindo na hora, que só quer desabafar. E num lugar de felicidade, tipo, para mim foi um desafio, assim, sabe? Escrever esse EP de amor. Ao mesmo tempo que eu tava sentindo tudo aquilo, obviamente queria falar sobre isso, mas foi um pouco mais, tipo, vamos sentar para compor agora. O Desamor foi, eu preciso escrever agora uma música sobre isso, porque eu estou mal. Então, é legal ter esse desafio, assim, sabe?
0: E a identidade musical do álbum? Como é que você chegou na escolhendo o pop, o folk? Como é que você chegou ali?
1: Então, a gente, eu pensei desde o início, assim, tem o Desamor, ele é rock, ele é pesado, ele é triste. Então eu quero fazer um EP totalmente o oposto. Inclusive, o nome Transbordar veio antes das músicas. E Transbordar Água, essa coisa me traz uma paz. Então eu pensei, cara, vou querer trazer bastante violão, essa coisa do folk, né? Eu tava viciada em ouvir o álbum da Ana Vitória. Maravilhoso. E também Iana, que é uma artista gringa que eu gosto muito, que ela é muito folk, e eu entrei numa pira dela, assim. Então eu falei, cara, vamos fazer um negócio meio assim, folk, alegre. E aí foi isso.
0: E existe alguma coisa que você aprendeu como criadora de conteúdo que acabou mudando a forma como você se posiciona como artista?
1: Cara, eu acho que é uma linha tênue, né, de criar conteúdo e ao mesmo tempo de divulgar a sua música, né? Então, você não pode também ficar totalmente bitolado em gravar vídeo, senão você esquece de compor e fazer música, que é o que importa. Mas você também não pode deixar de se divulgar, porque senão seu trabalho não é reconhecido pelas pessoas, né? Então, eu acho que é focar mais na parte de criação, e aí os conteúdos vêm como resultado disso, do que de fato você parar pra só gravar, sabe? E eu fiquei muito tempo parando só pra gravar. Então, agora eu também tô no momento de entender novamente como é o meu lugar nas redes, sabe? Mas, como sempre, não deixar de estar lá, porque as pessoas estão lá esperando também, querendo essa troca, né?
0: E o que você gostaria que alguém que está ouvindo Transbordar pela primeira vez sentisse ao terminar o EP?
1: Paz. Eu acho que eu quero que as pessoas sintam uma tranquilidade, assim, sabe? Que eu acho que é isso que o EP traz, assim. E sentir que você não tá sozinho, mesmo se você estiver sentindo um amor. E nesse EP também tem uma música mais triste, que é Foi Mal, Eu Sou Traumatizada, um nome um pouco triste, né? Então, eu quero que a pessoa se sinta abraçada, paz e tranquilidade.
0: Fê, foi um prazer conversar com você aqui no Chat MPB. E para quem quiser acompanhar você, quais são suas redes sociais?
1: Obrigada, gente. O prazer é meu estar aqui. Minhas redes sociais são Mafê Pessin, P-E-C-C-I-N, em todas elas. Instagram, TikTok, YouTube. Então, podem ir lá. Muito obrigada, gente.
0: Muito obrigada pela conversa e sucesso.
1: Obrigada.
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0: Em São Paulo, 12:28. O Chat MPB segue com Os Mutantes.

0: 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O pão, por favor. Só mais um pedacinho. Ah, mas tá demais, né?
1: Ouvimos com Os Mutantes, Panis et Circenses, de Gilberto Gil e Caetano Veloso. O Museu das Favelas é um espaço dedicado à preservação, à pesquisa e à valorização das memórias, histórias e potências criativas das favelas brasileiras. Aberto a todos os públicos, o museu promove exposições, atividades culturais e educativas, além de contar com biblioteca, centro de referência e iniciativas voltadas ao empreendedorismo. A proposta é ampliar o diálogo entre a diversidade das favelas brasileiras e destacar sua contribuição para a cultura, sociedade e a produção de conhecimento. Localizado no Pátio Largo, no Largo Pátio do Colégio 148, no Centro Histórico de São Paulo, funcionando de terça a domingo, das 10 da manhã às 6 da tarde. A entrada é gratuita e os ingressos podem ser adquiridos pela plataforma Simpla. Agora vamos ouvir Seu Jorge.

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0: Ouvimos com Seu Jorge, Eu Sou Favela, composta por Sérgio Mosca e Noca da Portela. Na Rádio Cultura Brasil, no momento 20 graus aqui na Água Branca, em São Paulo, meio-dia e 36.
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0: A partir de agora, as informações do trânsito na capital paulista e nas principais rodovias do estado, com o João Sgrote. Boa tarde, João.
2: Boa tarde, Gabi. Boa tarde, ouvinte. No momento, temos 130 quilômetros de congestionamento na capital paulista, com destaque para a região sul, com 45 quilômetros de lentidão. Entre as principais estradas paulistas, a rodovia Anchieta, rodovia Padre Manuel da Nóbrega estão com um trânsito normal em ambos os sentidos.
0: Obrigada, João. No chat MPB, a música não para. Vamos ouvir Mestrinho.

com João Gomes e Joyce Alane, deles Idiota Raiz. Antes, com Mestrinho, Te Faço um Cafuné, de Zé Carlos. O Teatro Multiplan Morumbi Shopping está com o musical infantil A Bela e a Fera, uma adaptação do clássico conto sobre amor e transformação. A história acompanha Bela, uma jovem inteligente e apaixonada por livros, que sonha com aventuras além da vida simples que conhece em sua aldeia. Quando o pai se perde na floresta e é aprisionado em um castelo misterioso, ela toma coragem e se oferece para ficar em seu lugar. É lá que ela conhece a fera e os criados do castelo, objetos encantados que ganharam vida após um antigo feitiço. Entre desafios e descobertas, Bela e a Fera constroem uma relação que mostra ao público que a verdadeira beleza está além das aparências e que o amor tem o poder de transformar destinos e romper até os feitiços mais poderosos. A Bela e a Fera tem sessões este final de semana e no próximo sábado, 29 de agosto. Os horários das sessões são às 3 horas da tarde no Teatro Multiplan Morumbi Shopping, na Avenida Roque Petroni Júnior, 1089. Os ingressos custam R$ 120 a inteira e R$ 60 a meia entrada e podem ser adquiridos na plataforma Simpla. Agora vamos ouvir Rita Lee e Cássia Eller.

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0: Você ouviu com Raul Seixas, dele e Paulo Coelho, Eu Nasci Há 10 Mil Anos Atrás. Antes, com Rita Lee, Cássia Eller, Luz Del Fuego, composição de Rita.
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0: Seguimos com informação aqui na Rádio Cultura Brasil. Agora as notícias com Mariana Usni.
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3: O apelidado Dia D de vacinação ocorre hoje em todo o território brasileiro. A ação tem como foco principal crianças e adolescentes de até 15 anos e visa combater principalmente o aumento de casos de sarampo no país. O ministro da Saúde, Alexandre Padilha, se pronunciou em rede nacional de televisão e rádio, defendendo a importância da vacinação em massa e afirmou que o Brasil tem se esforçado para recuperar as coberturas de vacinas no calendário infantil. As provas do Exame Nacional para Certificação de Competência de Jovens e Adultos, Enseja, ocorrem amanhã, no domingo, dia 23. O exame é destinado para jovens e adultos que não concluíram o ensino médio na idade escolar. O Ministério da Educação orienta que o candidato confirme seu local de prova e demais informações com antecedência no portal do candidato do Enseja, com o login do GOV. Os portões abrem às 8 horas e fecharão às 8h45, no horário da manhã, e às 2 horas até 3h15, na parte da tarde.
0: Mais informações em uma hora. O Chat MPB volta depois do intervalo. 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
5: Estamos de volta com o Chat MPB, um programa feito por estudantes de jornalismo, com a supervisão dos profissionais da Rádio Cultura Brasil, em parceria com a Universidade Presbiteriana Mackenzie. Nessa segunda hora, você confere uma reportagem sobre a inteligência artificial na criação musical. Também tem o quadro Curiosidades, que vai falar sobre a atriz Laura Cardoso. Tem agenda cultural e, é claro, muita música. Aqui no Chat MPB, você também participa da programação. Peça sua música favorita pelo WhatsApp no número 11 97373 7229. Seguimos com João e Júlia Mestre.

0: Ouvimos Jardins da Babilônia com Jão e Júlia Mestre, composição de Rita Lee e Lee Marcucci. Uma das maiores atrizes da teledramaturgia brasileira nos deixou esta semana. Laura Cardoso morreu na última segunda-feira, aos 98 anos, em São Paulo. No quadro Curiosidades de hoje, a repórter Mariana Usni conta os fatos marcantes da trajetória desta atriz.
1: Laurinda de Jesus Cardoso Balerone, mais conhecida como Laura Cardoso, nasceu em São Paulo no dia 13 de setembro de 1927. Filha de imigrantes portugueses, ela se tornaria uma das grandes atrizes brasileiras. Aos 15 anos, decidiu seguir a carreira artística e estreou na Rádio Cosmos, atuando em radionovelas. Nesse período, também passou por outras emissoras, como a Rádio Cultura e a Rádio Tupi. E atuou no teatro infantil, na peça Alice no País das Maravilhas. Com a inauguração da televisão no Brasil, tornou-se uma das primeiras contratadas da TV Tupi, estreando em 1952 no programa Tribunal do Coração. Estreou em telenovelas em 1958, como Cosette em Os Miseráveis, da Tupi. E na década de 1960, também trabalhou com dublagem, emprestando sua voz à personagem Betty, de Os Flintstones.
2: Alô, Betty! Você já desarrumou as malas?
3: Já acabei, estou bem feliz por estar em casa. Ser adolescente é muito divertido, mas a nossa idade é muito mais tranquila.
1: Desde então, trabalhou em emissoras como Band, TV Cultura, Record e nas extintas TV Excelsior e TV Rio, até ser convidada em 1981 pelo diretor Daniel Filho para integrar a TV Globo na novela Brilhante, onde permaneceu pelo resto da sua carreira. Na televisão, fez sucesso em novelas como Mulheres de Areia, A Viagem, Irmãos Coragem, pela qual recebeu o troféu APCA de melhor atriz. Em Chocolate com Pimenta, Caminho das Índias e O Outro Lado Paraíso, atuando ao lado de Fernanda Montenegro e Lima Duarte. Sua última participação em novelas foi em 2019, em A Dona do Pedaço. No cinema, estrelou Através da Janela nos anos 2000, pelo qual venceu o prêmio de melhor atriz no Festival de Miami, e O Outro Lado da Rua em 2004, ao lado de Fernanda Montenegro e Raul Cortez, vencendo o prêmio Grande Otelo de melhor atriz coadjuvante. Seu último trabalho foi no curta-metragem Dona Rosinha, lançado em 2025. Em 2006, foi laureada com a Ordem do Mérito Cultural pelo presidente Lula, por sua contribuição à cultura brasileira. E em 2023, recebeu o troféu Oscarito por sua carreira durante o Festival de Cinema de Gramado. Laura Cardoso é recordista em novelas no Brasil, com mais de 60 títulos e mais de 150 personagens ao longo da carreira. Entre novelas, filmes, peças e séries, a atriz deixa um legado imenso para a televisão, o teatro e o cinema brasileiro.
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1: Mariana Usni, para o Chat MPB.

Este foi o Curiosidades deste sábado. Estamos ouvindo a música Em Paz, com Maria Gadu e Cinco a Seco, composta por Pedro, Rafael e Rita Altério.

0: 5-0. Obrigada, gente.
1: 1h11. Chat MPB ao vivo aqui na Rádio Cultura Brasil. Ouça agora Mariana Volker. Se pergunta.

0: Ouvimos É Segredo com Mariana Volker, de sua autoria.
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0: Vamos ouvir Ângela Rorô.

0: Ouvimos Todo Sujo de Batom, de Belchior, composta por ele. Antes, na voz de Ângela Rorô, de sua autoria, Cheirando a Amor. O avanço da inteligência artificial chegou à indústria da música e vem mudando a forma como canções podem ser produzidas. Com plataformas capazes de gerar letras, vozes e composições, surgem questionamentos sobre o papel do artista, os limites da tecnologia e os impactos dessa transformação no mercado musical. A reportagem busca investigar essas mudanças por meio de relatos de músicos, produtores e especialistas.
1: O compositor e pesquisador Ivan Simurra, que atua nas áreas de composição musical e música tecnologia, esclarece um ponto fundamental: gerar material musical e compor não são a mesma coisa.
2: É importante esclarecer uma coisa. Quando pedimos uma música, normalmente a IA não está simplesmente procurando uma música existente e recortando trechos dela. Ela opera sobre uma representação matemática, aprendida e produz uma nova sequência de eventos ou de características sonoras. Como compositor, entretanto, eu faria uma distinção importante. Gerar material musical e compor não são necessariamente a mesma coisa. É justamente aí que vejo um papel extremamente importante para o músico.
1: Na prática, Ivan usa a IA como ponto de partida para explorar caminhos que talvez nem imaginasse sozinho.
2: Uma das coisas mais interessantes para mim é a possibilidade de utilizar a IA não apenas para produzir uma música pronta, mas como um ambiente de exploração. Imagine que eu tenha uma pequena melodia. Posso pedir ao sistema dezenas de continuações, harmonizações ou transformações, né? Posso explorar instrumentações improváveis, cruzar características de universos musicais muito diferentes ou produzir rapidamente variações de um mesmo material. Isso transforma a IA em uma espécie de laboratório composicional. Mas o aspecto que considero mais importante é outro. É a possibilidade do inesperado, né? Um sistema generativo pode propor algo que eu jamais teria imaginado sozinho. Nesse momento, a IA torna-se interessante. Não porque fez o meu trabalho por mim, mas porque introduziu uma perturbação, uma oscilação no meu pensamento. E muitas vezes a criação nasce justamente disso. Encontrarmos alguma coisa que não estávamos procurando.
1: O pesquisador Lucas Ferreira, professor adjunto do Departamento de Ciência da Computação da UFMG e líder do grupo Mosaic, concorda que a autoria não desaparece, ela só muda de lugar. Para ele, o que define se uma música é feita por IA ou feita com IA é a quantidade de decisões humanas no processo.
3: Sobre a diferença entre músicas feitas por IA ou feitas com IA, primeiro é importante destacar que mesmo esses sistemas comerciais que a gente vê hoje, que geram música inteiras a partir de uma breve descrição textual, eles precisam do ser humano para funcionar. Eu acho que o divisor de águas aqui de músicas feitas por IA ou feitas com IA está na quantidade de responsabilidade criativa que o ser humano teve no processo. Eu diria que quanto mais o ser humano itera junto com a IA no processo, mais decisões criativas humanas tem naquela música. Então, mais humana ela vai acabar sendo.
1: Do lado técnico, uma das maiores preocupações é saber se a IA está mesmo criando algo novo ou só reproduzindo o que aprendeu. Lucas Ferreira explica como isso é verificado na prática.
3: O problema de identificar se uma IA está simplesmente copiando os dados de treinamento humanos não é um problema exclusivo da música. É, inclusive, o nome técnico que se dá para esse problema é sobreajuste, que é quando a IA se ajusta demais aos dados de treinamento. Uma técnica comum em IA para música é gerar com essa IA um conjunto razoavelmente grande de músicas sintéticas, depois comparar cada uma delas com uma base de referência humana, tá? Para saber se a IA está copiando ou não elementos daquela base.
1: Mas para criar algo realmente novo, o sistema precisa de bons dados para aprender. E isso entra em choque com os direitos autorais.
3: Uma das principais limitações técnicas que a gente tem hoje para treinamento de modelos de IA generativa para música são justamente os dados. Para melhorar a criatividade desses modelos, a gente precisa não só de quantidade de dados, mas de qualidade e diversidade de músicas. E como a maioria das músicas do dia a dia que a gente escuta estão protegidas por direitos autorais, a gente não consegue ter acesso a esses dados. Muitos modelos são treinados com músicas de domínio público E uma outra saída é comprar o direito dessas músicas, que é relativamente caro, principalmente aqui no contexto da universidade pública brasileira.
1: Uma dúvida comum é se essas ferramentas ameaçam quem estudou música a vida toda. Para Lucas, o risco não é bem esse.
3: Eu não vejo isso como um risco para músicos que estudaram, né, teoria ou prática musical há muitos anos, porque uma pessoa leiga, ela não tem ali o vocabulário necessário muitas vezes para descrever a música em detalhes, para que uma IA conseguisse gerar algo de maior qualidade. Com essa bagagem experiente, eles conseguem se expressar com muito mais criatividade, produzir novidades e produzir músicas em geral de maior qualidade, inclusive conseguem usar melhor esses sistemas de IA.
1: Lucas Ferreira irá liderar LAMIR, Workshop Internacional de Música IA, que vai acontecer em Belo Horizonte em dezembro, e que nasceu de uma preocupação específica com a música latino-americana.
3: O objetivo do LAMIR foi fortalecer as pesquisas de IA para música na América Latina, mas também é motivada pela diferença cultural que existe entre as músicas no mundo. Dentro do LAMIR, a gente muitas vezes validam essas técnicas criando novas bases de dados, e quando encontramos problemas, né, a ideia é de tentar solucionar esses problemas dentro do contexto da nossa música para que as tecnologias de IA, né, passem a funcionar cada vez melhor para as músicas latino-americanas.
1: Se o risco para o talento não é tão direto, o risco jurídico é real e já vem sendo disputado nos tribunais. A cantora, compositora e diretora da UBC, União Brasileira de Compositores, Fernanda Takai, comemora uma vitória recente.
4: Eu acho que ter uma vitória, como foi essa primeira, né, do estabelecimento que não queria pagar mais direito autoral porque estava usando uma playlist feita por IA, isso foi realmente muito importante nesse momento. A gente precisa ter uma regulação do nosso país nesse assunto. A gente está o tempo todo falando que não dá para ficar esperando.
1: Para Fernanda, o problema não fica só no campo institucional. Ela mesma já foi vítima de uso não autorizado de sua voz.
4: Mas eu já recebi demos, pessoas mandando suas próprias canções usando a minha voz, como se eu fosse gostar de ouvir a minha própria voz cantando uma música que eu não gravaria de repente. Não é nada saudável isso, é bem chato, né? Pensar que as pessoas podem fazer esse tipo de uso da sua identidade, né? Sua identidade artística.
1: E o que pode acontecer se todo mundo usar os mesmos modelos? E vamos ver um risco aí que vai além da lei.
2: Outro desafio menos jurídico, ao meu ver, e mais estético, é a homogeneização. Se milhões de pessoas utilizarem modelos treinados sobre repertórios semelhantes, existe o risco de começarmos a produzir aquilo que estatisticamente já funciona. Se produzir conteúdo musical se torna extremamente barato e praticamente infinito, precisamos discutir como continuaremos valorizando o trabalho, o conhecimento e o tempo dos artistas humanos.
1: Para Ivan, esse debate todo não é sobre usar ou não usar a tecnologia, é sobre o grau de controle que a gente quer manter sobre o processo.
2: Talvez a IA não apareça necessariamente como um programa chamado inteligência artificial. Ela provavelmente será incorporada às ferramentas que os músicos já utilizam: softwares de gravação, instrumentos virtuais, sistemas de edição, ferramentas de mixagem, ambientes de composição e de performance, né? Por isso, acredito que a questão central não será simplesmente usar ou não usar a IA. A pergunta para mim será: para que estamos utilizando essa tecnologia e qual o grau de decisão que queremos manter sobre o processo?
1: Ivan Simurra conclui levantando uma questão crucial nesse debate.
2: O fato de uma música gerada por uma máquina provocar emoção não demonstra necessariamente que a máquina tenha sentido aquela emoção. A emoção acontece no ouvinte. Uma criação humana nasce de alguém que possui uma história, um corpo, uma memória.

0: Você ouviu com Marisa Monte, Cérebro Eletrônico, de Gilberto Gil. Na Rádio Cultura Brasil, no momento 20 graus, 24 graus aqui na Água Branca. Em São Paulo, 1 hora e 34 minutos.
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0: A partir de agora, as informações do trânsito na capital paulista e nas principais rodovias do estado, com Mariana Usni. Boa tarde, Mariana.
2: Boa tarde, Gabi. Boa tarde, ouvintes. No momento, temos 418 quilômetros de congestionamento na capital paulista, com destaque para as regiões leste e sul, com 111 e 121 quilômetros de lentidão. Entre as principais estradas paulistas, a Rodovia Imigrantes, Rodovia Anchieta e a Rodovia Padre Manuel da Nóbrega estão com trânsito normal em ambos os sentidos.
0: Obrigada, Mariana.
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0: Aqui você ouve Luiz Melodia.

0: Você ouviu um pedido do nosso ouvinte Carlos Lucas, com Burn, Negro Amor, de Bob Dylan, Caetano Veloso e Péricles Cavalcante. Antes, com Luiz Melodia, sua composição Pérola Negra.
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0: Vamos ouvir Cazuza.

Ouvimos com Cazuza, Blues da Piedade, dele e Frejá. Agora vamos ouvir um pedido da nossa ouvinte, Rosa Rodrigues. Fique com Nada Mais, na voz de Gal Costa.

0: com Djavan Samurai, com arranjo de Hamilton de Holanda e participação especial de Stevie Wonder. Antes, na voz de Gal Costa, Nada Mais, de Stevie Wonder e Ronaldo Bastos.
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0: Seguimos com informação aqui na Rádio Cultura Brasil. Agora as notícias com João Sgrotti.
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3: O presidente Lula afirmou em telefonema ao presidente dos Estados Unidos, Donald Trump, que as medidas do tarifaço são injustificadas. O líder brasileiro também defendeu a retomada das negociações, enfatizou suas medidas para combater o crime organizado e revelou dados de desmatamento no país. O governo norte-americano fundamentou as medidas, alegando preocupação com a destruição da floresta amazônica,

0: combate à corrupção, importação de produtos frutos de trabalho forçado e o PIX. Após telefonema de Lula com Trump, o Ministério do Desenvolvimento, Indústria, Comércios e Serviços, junto com o Ministério das Relações Exteriores, deverão se reunir com o Escritório Comercial dos Estados Unidos para retomar as negociações sobre o tarifaço. Em nota conjunta, os ministérios consideram a sinalização de ambos os presidentes como algo positivo para o prosseguimento de uma resolução. O Irã afirmou que recebeu novos pedidos de acordos econômicos e de segurança de países vizinhos no Oriente Médio. Hoje, a mídia estatal iraniana confirmou que concedeu permissão de passagem para diversos navios petroleiros iraquianos no Estreito de Hormuz. Em post na rede social X, o presidente do Parlamento do Irã, Mohammad Ghalibaf, diz que a motivação principal foram as recentes alegações do presidente dos Estados Unidos, Donald Trump, que ameaçou punir os países que mantivessem acordos formais com o Irã.
1: Mais informações em meia hora. 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
7: Aqui no Chat MPB, você acompanha o melhor da música popular brasileira com informação, cultura e dicas para aproveitar a cidade. Nesta última hora do programa, tem Chat em Cena falando sobre o musical Vindos de Longe. Além disso, você confere uma reportagem sobre o Dia do Folclore, comemorado hoje em todo o país. E, é claro, mais dicas da nossa agenda cultural e muita música. O Chat MPB quer ouvir você. Peça sua música favorita e participe pela programação no número 11 97373 7229. Vamos iniciar nossa terceira hora de programa com Marcos Valle.

Ouvimos agora O Barquinho, de Nelson Gonçalves. Antes, tocamos Samba de Verão, com Marcos Valle, composição de Paulo Sérgio Valle. Hoje é dia de chat em cena aqui no Chat MPB, nosso quadro dedicado a resenhas de peças musicais em cartaz na cidade de São Paulo. Nesta edição, a repórter Amanda Rocha fala sobre o musical Vindos de Longe.

0: Em meio a um dos episódios mais dolorosos da história recente, uma pequena cidade canadense decidiu fazer o que parecia mais simples e, ao mesmo tempo, mais difícil: acolher. É a partir dessa história real que Vindos de Longe, versão brasileira do premiado musical da Broadway, Come From Away, chega ao Teatro Ruth Escobar. Dirigida por Rafael Gomes, a montagem transforma uma tragédia em uma história sobre solidariedade, empatia e a capacidade humana de se conectar mesmo quando tudo ao redor parece desmoronar. A escolha do espetáculo para marcar a reabertura da tradicional casa paulistana torna a experiência ainda mais simbólica. A história começa em 11 de setembro de 2001. Depois dos ataques terroristas nos Estados Unidos, o espaço aéreo norte-americano é fechado e 38 aviões são desviados para Gander, uma pequena comunidade na ilha de Terra Nova, no Canadá.
1: 11 de setembro de 2001.
2: Terça-feira.
3: Teve um acidente.
4: O espaço aéreo dos Estados Unidos foi fechado
5: pela primeira vez da história.
6: Fomos informados que mais de 200 aviões estavam sendo desviados em todo o país.
0: De repente, cerca de 7 mil passageiros de diferentes partes do mundo precisam permanecer em uma cidade que não estava preparada para receber tanta gente. O que poderia ser apenas uma história sobre medo e incerteza ganha outro caminho quando os moradores se organizam para oferecer comida, abrigo e segurança aos desconhecidos.
3: Eu queria saber o que é que está acontecendo.
7: O Conselho Municipal de Gander declara estado de emergência.
1: Com milhares de passageiros chegando a qualquer minuto, a cidade pede ajuda com qualquer coisa que você possa ajudar.
8: A nossa história discrimina e assim determina a doutrina para tornar-se

0: grande mérito de Vindos de Longe está justamente em não transformar o 11 de setembro no protagonista. A tragédia está presente o tempo inteiro, mas permanece como pano de fundo para uma história muito maior, a de pessoas comuns diante de uma situação extraordinária. Em vez de explorar a violência dos ataques, o musical olha para o que aconteceu depois e encontra na pequena Gander uma espécie de contraponto àquele momento de medo. É uma escolha dramatúrgica que impede o espetáculo de cair no peso excessivo e faz com que a emoção venha das relações construídas entre moradores e passageiros.
1: Filipenses 4:6, não andeis ansiosos de coisa alguma.
2: E foi assim que a gente começou a falar a mesma língua.
0: A música é fundamental para criar essa atmosfera. A trilha incorpora referências às tradições folclóricas de Terra Nova, com influências gaélicas, celtas e irlandesas, criando uma identidade sonora, diferente daquela associada aos grandes musicais tradicionais da Broadway. Sob a direção musical de Gui Leal, o elenco transita constantemente entre cenas faladas e cantadas, muitas vezes sem uma separação evidente entre diálogo e música. Entre os momentos mais marcantes está Entre Mim e o Céu, versão brasileira de Me and the Sky, que acompanha a trajetória de Beverly Bass, uma das personagens centrais da narrativa.

carregar seu carro. Outro destaque está no elenco. São 16 atores responsáveis por interpretar dezenas de personagens, alternando entre moradores de Gander e passageiros dos aviões. Não existe um único protagonista. O espetáculo funciona como um grande ensemble, em que cada personagem contribui para construir o retrato daquela comunidade. Essa dinâmica exige precisão e versatilidade, e a montagem brasileira responde bem ao desafio. Thaís Pisa chama atenção pela presença em diferentes papéis, incluindo a piloto Beverly Bass. David Novais também encontra força em Ali, passageiro muçulmano que passa a enfrentar a desconfiança e o preconceito após os ataques. A direção de Rafael Gomes entende que não é necessário criar grandes efeitos para contar uma história grandiosa. A cenografia e o desenho de luz ajudam a construir diferentes espaços com poucos elementos, deixando que o próprio elenco seja responsável por movimentar a narrativa. As transformações acontecem diante do público e reforçam a ideia de que aquela é uma história coletiva. A simplicidade da encenação também aproxima o espectador dos personagens e faz com que a atenção seja sempre voltada para aquilo que realmente importa, as pessoas. E é justamente no contraste entre medo e acolhimento que o musical encontra sua maior força. A história não ignora os preconceitos que surgiram depois dos atentados, especialmente contra pessoas muçulmanas, nem a insegurança daqueles que estavam longe de casa, sem saber quando poderiam voltar. Mas, ao mesmo tempo, mostra que uma crise também pode revelar o melhor das pessoas. Há ainda um significado especial em assistir A Vindo de Longe, justamente no Teatro Ruth Escobar. A montagem marca a reabertura da sala Dina Sfat e inaugura uma nova fase de um espaço histórico da cena paulistana, que passou por reformas e estava novamente ameaçado de perder espaço no circuito cultural. Assim como a cidade de Gander abre suas portas para quem chega de fora, o Ruth Escobar volta a abrir as suas para receber o público. Vindo de Longe, poderia escolher falar sobre uma história marcada pela tragédia, mas em vez disso, prefere falar sobre o que nasce depois dela. Ao transformar um dos momentos mais sombrios do século XXI em uma narrativa sobre acolhimento, o musical lembra que grandes gestos nem sempre vêm de grandes figuras. Às vezes, eles surgem de pessoas comuns que simplesmente decidem ajudar. Amanda Rocha para o Chat MPB.

Você ouviu com Maria Rita Encontros e Despedidas, composição dela e de Milton Nascimento. Agora vamos ouvir Milton Nascimento e Beto Guedes.

0: Você ouviu agora Paisagem da Janela, de Lô Borges, composição sua e de Fernando Brandt. Antes, tocamos Fé Cega, Faca Molada, com Milton Nascimento e Beto Guedes, composição de Milton e Ronaldo Bastos. Seguimos com informação aqui na Rádio Cultura Brasil. Agora as notícias com Mariana Usni.
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2: Nova ofensiva da Ucrânia mata pelo menos 8 civis na região de Samara, no sudeste da Rússia. A investida ocorreu em retaliação pelos ataques russos realizados nesta última sexta-feira, onde diversos drones e mísseis atingiram um shopping no centro da Ucrânia, deixando 16 mortos e mais de 130 pessoas feridas. A líder interina da Venezuela, Delcy Rodríguez, não apresentou nenhum plano de libertação do antigo ditador deposto, Nicolás Maduro, em negociação com a oposição no país, segundo o jornal britânico Financial Times, que afirma ter conversado com pessoas presentes na reunião. Foram realizadas 5 rodadas de negociação ao longo de 2 semanas e tinha como principal pauta o lançamento de uma nova eleição presidencial no país. O filme A Odisseia se torna o longa de classificação etária adulta de maior bilheteria da história. Segundo dados da revista Variety, a produção de Christopher Nolan já arrecadou mais de 1,35 bilhão de dólares. Antes, o topo era de Deadpool e Wolverine com 1,33 bilhão.
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3: 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O programa está de volta com Gilberto Gil.

0: Ouvimos Realce com Gilberto Gil, composição sua. Hoje, 22 de agosto, é celebrado o Dia do Folclore Brasileiro. Mais do que reunir mitos, lendas, danças, festas e costumes, o folclore preserva parte da história do Brasil e da identidade dos diferentes povos. Para entender a importância dessas manifestações, os desafios para preservá-las e a relação entre tradição e transformação, a repórter Amanda Rocha conversou com o professor de História, Literatura e Artes, Cauê Tamburini, e com o professor e pesquisador de Comunicação, Artes e Cultura da Universidade Presbiteriana Mackenzie, Patrício Dugnani.
1: O folclore brasileiro reúne um conjunto de manifestações culturais populares que fazem parte da identidade do país. Entre elas estão mitos, lendas, brincadeiras, danças, festas, comidas típicas e outros costumes transmitidos de geração em geração. A diversidade do folclore brasileiro reflete a influência de diferentes culturas. Para valorizar e preservar esse patrimônio cultural, o Brasil celebra hoje, dia 22 de agosto, o Dia do Folclore Brasileiro. A data foi oficializada em 1965 e tinha como objetivo estimular os estudos sobre o folclore e contribuir para a preservação das manifestações culturais populares. A escolha do dia 22 de agosto está relacionada à própria origem do termo folclore. Em 22 de agosto de 1846, o escritor inglês William John Tombs publicou um artigo em uma revista britânica no qual sugeriu a criação da palavra folklore, formada pela junção dos termos ingleses folk, que é povo, e lore, que é saber, para designar o conhecimento e as tradições transmitidos por um povo. Para entender melhor a importância do folclore em nosso país, eu conversei com o professor de História, Literatura e Artes, Cauê Tamburini.
2: Uma das importâncias do folclore é dar voz àqueles que foram normalmente excluídos e marginalizados dos processos de construção oficial.

0: de nossa história. E outra coisa, ponto importante para pensar, é que esse tipo de tradição não é apenas uma coleção de narrativas com seres incríveis como Saci e Curupira, mas ele também é feito de festejos, danças, canções, comidas típicas, formas de se vestir, entre outras expressões culturais. E é aí que fica magnífico e fica nítido a importância do nosso folclore, pois ele bebe de águas mitológicas e lendárias, e assim ele estabelece elementos que constituem parte da nossa identidade nacional, ou seja, de quem somos nós, brasileiros.
1: Preservar o folclore não significa apenas manter vivas tradições do passado. Manifestações culturais carregam histórias e significados que ajudam a construir a identidade de diferentes comunidades. Mas em um mundo cada vez mais globalizado, como transmitir essas manifestações entre gerações sem transformá-las em algo parado no tempo? O professor e pesquisador de comunicação, artes e cultura da Universidade Presbiteriana Mackenzie, Patrício Dugnani, ressalta que preservar essas manifestações também significa manter viva as identidades culturais, sem impedir que elas se transformem e dialoguem com o presente.
2: No mundo globalizado, no mundo com as culturas massificadas, é muito importante preservar, porque a diversidade vai vir. A verdadeira diversidade não é da comunicação de massa, a verdadeira diversidade vai vir da comunicação espontânea, a verdadeira diversidade vai vir do folclore. Mas é um campo muito perigoso, porque é nesse campo que muitas vezes vão surgir nacionalismos impensados, ações xenofóbicas. O que não pode e que é ruim no momento que nós vivemos é dar mais espaço para a cultura de massa, cultura globalizada, cultura homogeneizada no mundo inteiro, e deixar para a margem as identidades culturais, as culturas espontâneas dos povos.
1: As tradições não permanecem necessariamente iguais ao longo das gerações. Elas ganham novos significados, linguagens e formas de representação, sem perder necessariamente sua essência. Essa capacidade de se adaptar é uma das formas de manter a cultura popular viva e próxima das novas gerações, como explica o professor de História, Literatura e Artes, Cauê Tamburini.
0: Essa é uma das coisas mais lindas sobre tradições culturais. Elas são mutantes, né? Que se adaptam aos novos tempos, quando necessário, mas que conseguem manter sua essência viva. É como se elas só trocassem de roupa, se adequando aos tempos modernos. Veja a série Cidade Invisível da Netflix, né? Essa série ela faz uma releitura maravilhosa do nosso folclore e coloca as personagens que a gente costuma conhecer dele vivas no meio de nós, né? Literalmente, vivendo entre nós. E ela adapta, né, essas narrativas para uma nova geração, faz a gente refletir como que elas se mantêm vivas ou como elas morrem. E outra coisa interessante que a gente também pode observar é como esses personagens aparecem em outras mídias, nas obras do Monteiro Lobato, nas histórias em quadrinhos do Maurício de Souza.
1: Cauê Tamburini complementa que a diversidade do folclore brasileiro também revela as marcas deixadas pela formação histórica do país. Tradições indígenas, africanas, europeias e asiáticas se misturaram ao longo dos séculos, preservando costumes, crenças e formas de enxergar o mundo. Mas por trás dessa riqueza cultural, também existe uma história marcada pela violência, pela escravidão e pelo apagamento de diferentes povos.
0: As nossas raízes remontam ao período colonial, que foi uma época marcada por violência diária contra os indígenas, que sofreram genocídio, e a escravidão e o tráfico de africanos para cá, que também foi algo extremamente violento. O folclore conta isso, por exemplo, com a narrativa do Neguinho do Pastoreiro, que é um rapaz negro assassinado. A escravidão, ela se esforçava para desumanizar as pessoas. E uma forma delas resistirem a isso era manter vivas suas tradições africanas, mantendo vivas assim suas culturas, espiritualidades, identidades e esperanças. A mesma coisa a gente pode reparar que houve com os indígenas, quase apagados das páginas da história. Manter vivas suas culturas, espiritualidades, identidades, foi uma forma de resistência, pedaço das cosmos visões dos nossos povos nativos, né? Da forma que eles enxergam, experienciam a realidade e o mundo. E se a gente juntar a esse caldeirão todo, a tudo isso, nacos, pedaços de aculturação europeia e os temperos asiáticos, trazidos também de lá, da Ásia, a gente vai ter a receita da riqueza do nosso folclore e da nossa cultura.
1: A preservação do folclore também passa pelo reconhecimento de que algumas manifestações culturais podem desaparecer quando deixam de ser praticadas, valorizadas e transmitidas.
0: Há culturas morrendo todos os dias à nossa volta e a gente nem costuma entrar de luto por causa disso. Talvez devesse, viu? Que é algo que faz a gente perder um pouco de quem nós somos, né? E manifestações folclóricas, né, elas correm o risco de desaparecerem se elas não forem devidamente preservadas e valorizadas. Para evitar a extinção delas, penso que a gente deva agir como guardiões da memória coletiva, sabe? E fazer o seguinte, permitir que essas tradições culturais continuem sendo divulgadas, né? Recontadas e revividas. A gente pode registrar e transmitir elas de algum modo para gerações futuras. E a gente tem que cobrar o poder público de políticas que preservem esse patrimônio histórico-cultural nosso. Inclusive, que eles tombem essas manifestações culturais folclóricas como patrimônios históricos e culturais.
1: A valorização do folclore também passa por dar visibilidade às manifestações que estão fora dos grandes centros e que muitas vezes não encontram espaço nos meios de comunicação. São tradições mantidas por comunidades menores, mas que carregam histórias, identidades e sentidos importantes para quem as preserva. Mas diante da diversidade de manifestações espalhadas pelo país, quais delas são fundamentais para compreender a cultura brasileira? O professor e pesquisador de comunicação, artes e cultura da Universidade Presbiteriana Mackenzie, Patrício Dugnan, defende a importância de todas.
3: Todas são importantes. Talvez, muitas vezes, aquelas pequenas, que um grupo pequeno de pessoas numa cidade afastada dos grandes centros, que não tem, né, o acesso para emitir, não acesso para receber, mas para emitir mensagens através dos meios, porque, às vezes, esses pequenos grupos, muitas vezes, eles têm uma ligação profunda com esse tipo de mensagem. Isso são manifestações que geram orgulho, que eles se tornam pessoas que se entendem como guardiões da memória.
1: O Dia do Folclore é uma oportunidade para lembrar e valorizar as manifestações que fazem parte da identidade cultural brasileira. Mas a preservação dessas tradições não precisa se limitar a uma data no calendário, como defende Cauê Tamburini.
0: Acredito que, por um lado, contribua para, pelo menos por um dia no ano, temos essa conversa que estamos tendo agora. E para as pessoas recordarem e valorizarem a nossa cultura e todo o tesouro escondido em seu arcabouço. Mas, por outro lado, existe sim, sem sombra de dúvidas, o risco da data ficar só no calendário. E para evitar que isso ocorra, deveriam entrar em cena professores, como eu, né? Pesquisadores e o poder público, para ao longo do ano atiçarmos mais as chamas da imaginação popular com resgate da nossa memória coletiva, que a gente chama de folclore, né? E é vital ouvirmos as vozes do passado, porque se antes elas foram silenciadas ou quase apagadas, agora elas gritam e reverberam em nossas almas brasileiras, né? Elas falam diretamente com cada um de nós que a gente tem que ter muito orgulho de sermos quem somos, que nosso povo é culturalmente maravilhoso e grandioso, com a diversidade de culturas populares que compõem o nosso país.
1: O folclore brasileiro é resultado do encontro de diferentes povos, histórias e tradições. Preservá-lo, portanto, não significa apenas olhar para o passado, mas reconhecer a diversidade cultural que existe no país e garantir espaço para que essas manifestações continuem se transformando e sendo transmitidas. Mais do que uma celebração em 22 de agosto, manter o folclore vivo é valorizar as histórias, os saberes e as identidades que ajudam a construir quem somos. Amanda Rocha para o Chat MPB.
4: Seguindo a reportagem, vamos ouvir Lenine.

0: Ouvimos agora com Lenine, sua composição com Braulio Tavares, A Mula Sem Cabeça. Na Rádio Cultura Brasil, no momento 24 graus aqui na Água Branca. Em São Paulo, 2 horas e 52 minutos.
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0: A partir de agora, as informações do trânsito na capital paulista e nas principais rodovias do estado com João Sgrote. Bem-vindo de volta, João.
2: Obrigado, Gabi. No momento, temos 393 quilômetros de congestionamento na capital paulista, com destaque para a região sul, com 108 quilômetros de lentidão. Entre as principais estradas paulistas, a rodovia Imigrantes, rodovia Anchieta e a rodovia Padre Manuel da Nóbrega estão com trânsito normal em ambos os sentidos.
0: Obrigada, João.
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0: Para encerrar o programa, Marina Lima.

com Marina Lima, A Francesa, composição de Cláudio Zoli e Antônio Cícero. 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

0: e confira todas as produções do Chat MPB. Chegamos ao fim do Chat MPB, uma parceria de conteúdo da Rádio Cultura Brasil com a Universidade Presbiteriana Mackenzie. Eu sou a Gabriela Santos e comigo na produção e no estúdio estiveram João Sgrotti e Amanda Rocha. Os trabalhos técnicos foram de Mariana Usni, a sonoplastia de Doni Paruti, a revisão de roteiro de Marcelo Dias e a coordenação acadêmica do professor Fábio Cardoso e do professor Daniel de Tomás. Na supervisão esteve Fabiana Ferraz e o apoio técnico foi de Roberto Rocha. Muito obrigada por ficar com a gente esta tarde aqui na Rádio Cultura Brasil. Agora fique com a programação do Alexandre Ingrevalo e o programa Estúdio 77. E fica o convite, amanhã o Chat MPB apresenta uma entrevista ao vivo com a atriz, cantora, compositora e produtora Amanda Magalhães. Um bom final de sábado para você e até a próxima.
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6: Olá, muito boa tarde para você ligado aqui na Rádio Cultura Brasil. Eu sou o Alexandre Ingrevalo e está começando o nosso Estúdio 77. Bem-vindos, fique com a gente.

Na Rádio Cultura Brasil, ouvimos João Bosco, parceria dele com Aldir Blanc, Rancho da Goiabada. E eu abri esse bloco com Chico César, relendo a música de Sai Guarabira, Sobradinho.

Pepeu Gomes, dele Tavinho Paz, Sexy Iemanjá. Antes aqui, pela Cultura, Gal Costa, música de Danilo Caymmi, Dorival Caymmi e Dudu Falcão, Caminhos do Mar.

0: Os Paralamas do Sucesso, música de Herbert Viana, Ska. E ainda, nesse bloco, ouvimos Lulu Santos, dele mesmo, Tempos Modernos.
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Aqui na Rádio Cultura Brasil, ouvimos Chico Buarque e sua irmã Cristina Buarque em Injuriado, música do Chico. Antes, Bruna Moraes, de Geraldo Pereira, Bolinha de Papel. E eu abri esse bloco com o encontro de Miúcha e Tom Jobim na música de Vinícius de Moraes, Pela Luz dos Olhos Teus.

0: 6. Jair Rodrigues interpretou Disparada, música de Geraldo Vandré e Theo de Barros, no Festival da Record, e tirou o primeiro lugar, empatando com A Banda, de Chico Buarque de Holanda, interpretada pelo próprio Chico e por Nara Leão. Essa é a história.
1: Isso foi Rappin' Hood, composição do próprio Rappin' a partir da música de Theo de Barros e Geraldo Vandré, Disparada Rap. Antes da Dade, dele Arnaldo Antunes, Se Assim Quiser. E eu abri esse bloco com Secos e Molhados, de João Ricardo e João Apolinário, Flores Astrais.
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Roberta Sá e Pedro Mariano juntos, música de Michael Sullivan e Paulo Massadas, Um Sonho a Dois, antes Vanessa da Mata e Ben Harper, parceria deles, Boa Sorte, e abrir esse bloco aqui pela Rádio Cultura Brasil com o duo Ana Vitória, música da Ana Caetano, Ai Amor.

0: Orlando Moraes, dele, Tony Costa, Cruzando Raios. Vamos a um rápido intervalo. Estúdio 77 volta daqui a pouco.
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2: 15 horas 59 minutos.
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6: Eu sou o Alexandre Ingrevalo e esse é o Estúdio 77, de volta aqui pela Rádio Cultura Brasil. Fique com a gente.

Na Rádio Cultura Brasil, ouvimos Diogo Nogueira, música de Serginho Meriti, Rodrigo Leite, Clareou, registro ao vivo. E abrindo esse bloco, Maria Rita, de Arlindo Cruz, Maurição e Fred Camacho, O Que É o Amor.

0: Zé Manuel, dele mesmo, para iluminar o rolê. Antes, o Léo Cavalcante, na música de Jardes Macalé e Duda, Hotel das Estrelas.
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Skank, relendo a música de Caetano Veloso, Beleza Pura, e eu abri esse bloco aqui pela Rádio Cultura Brasil com Arnaldo Antunes, dele mesmo, Vá Trabalhar.

0: Lenine, dele, Aquilo que Dá no Coração. Também nesse bloco aqui pela Cultura, Cássia Eller, composição de Nando Reis, Luz dos Olhos.
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Nesse bloco aqui pela Cultura, ouvimos três parcerias de Wilson Batista, com Antônia Dinei, Pedro Paulo Malta, Cadê a Jane, do Wilson Batista e Erasmo Silva. Também nesse bloco, Paulinho da Viola, de Wilson Batista e José Batista, Meu Mundo é Hoje. E eu abri esse bloco com João Gilberto em Louco. Essa é uma parceria de Wilson Batista com Henrique de Almeida.

0: Ouvimos Nem Mato Grosso, de Rita Lee, e Beto Lee, Vira-Lata de Raça. Antes, a própria Rita Lee, dela e Roberto de Carvalho, Tati Bitati.
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0: Dominguinhos, de Tom Jobim e Vinícius de Moraes, Luciana, antes Marcelo Genesi, dele Isabel Lenza, Julieta. E eu abri esse bloco aqui pela Rádio Cultura Brasil com o duo A Voar, música de Jordan Villas e Morgana, Bem Te Vi. E assim encerramos o Estúdio 77 de hoje, a trilha sonora da sua tarde aqui na Rádio Cultura Brasil. Eu sou o Alexandre Ingrevalo e agradeço pela sua companhia. Até a próxima!
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2: 16 horas 59 minutos.
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ouvinte, aqui é a Teca Lima e a cada semana aqui no Discoteca eu destaco um compositor ou compositora da nossa música. É uma seleção com a obra dos nossos incríveis autores, nossos cancionistas em diversas interpretações. E hoje, Vinícius Cantuária é o destaque.

Vinícius nasceu em Manaus, mas ainda na infância se mudou para o Rio de Janeiro, onde construiu a carreira musical, que começou com o conjunto O Terço, um ícone do rock dos anos 70. Vinícius tocou bateria na banda até 1972. Ainda nessa década, integrou outra banda, a Atômica, e depois tocou com Gilberto Gil, Luiz Melodia e Caetano Veloso. Com o Caetano, ele tem várias parcerias, incluindo um grande sucesso, Lua e Estrela, que o baiano lançou no álbum Outras Palavras, de 1981, e que abre a seleção desse discoteca.

0: nós abrimos o Discoteca de hoje dedicado à obra de Vinícius Cantuária com três parcerias dele com o Caetano Veloso. Com Gal Costa, Sutis Diferenças, com o próprio Vinícius Cantuária, Sem Pisar no Chão, e com o Caetano Veloso, Lua e Estrela. Lembrando que Vinícius integrou a outra banda da terra do Caetano.
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0: Hoje a música de Vinícius Cantuária é em destaque aqui no Discoteca. Sutis Diferenças, que nós ouvimos há pouco, é também o nome do álbum de Vinícius, lançado em 1984, e que trouxe aquele que foi, talvez até hoje, o seu maior sucesso, Só Você. Nós ouvimos um trechinho no início do programa. A canção ganhou mais tarde uma leitura de Fábio Júnior e também de Tim Maia. Vamos ouvi-la com O Síndico, em uma faixa do álbum Sou Tim.

0: Ouvimos com o Boca Livre de Vinícius Cantuária e Chico Chaves, Chegou no Vento, com o Celso Fonseca, Coisa Linda, essa é só do Vinícius, antes ainda com a Marina Lima, Serei Feliz, de Vinícius e Ronaldo Bastos, e abrindo o bloco, Só Você, com o Tim Maia.
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0: Hoje estamos ouvindo a música de Vinícius Cantuária, que tocou bastante no rádio lá nos anos 80. Só Você foi um destes sucessos, e agora toco mais dois, do álbum mais pop do Vinícius, de 84, Cheio de Amor, uma parceria com Lulu Santos, e também Silvia, uma das parcerias do Vinícius com Chico Buarque.

0: Ouvimos Silvia com Vinícius Cantuária, parceria dele com Chico Buarque, e antes, Cheio de Amor, essa de Vinícius e Lulu Santos. Aliás, recentemente eu me deparei com um vídeo na internet com o próprio Chico cantando Silvia. Pura raridade, vale a busca.
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0: Aqui no Discoteca, como você já sabe, tocamos a obra de um compositor ou uma compositora da nossa música brasileira em variadas interpretações. E hoje o destaque é para Vinícius Cantuária. Vinícius que também tocou e compôs com Gilberto Gil. Vamos ouvir Clichê do Clichê.

0: Chico Buarque dele e do Vinícius Cantuária, a Ludo Real, e antes com o Gilberto Gil, de Gil e Vinícius, Clichê do Clichê.
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E depois de muitas aventuras sonoras, ele montou com Rich, Mu e Dadi Carvalho, Claudio Zolli e Billy Forghieri, já nos anos 90, a banda Tigres de Bengala, que lançou um único álbum em 1993. A gente vai ouvir desse trabalho a faixa Elefante Branco.

0: Ouvimos de Vinícius Cantuária, Rich e Evandro Mesquita com o Tigres de Bengala, Elefante Branco.
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0: No final dos anos 90, Vinícius se mudou para os Estados Unidos. Lá fez trabalhos com David Byrne e Arthur Lindsay e lançou alguns álbuns solo. Entre eles está o belo e delicado Tucumã, de 1999, em que Vinícius canta um pouco da sua experiência como estrangeiro e as coisas do Brasil. Desse trabalho, nós vamos ouvir Retirante, com a participação da cantora Laurie Anderson.

0: Ouvimos Retirante com Vinícius Cantuária e Laurie Anderson, música do Vinícius.
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0: Entre os trabalhos mais recentes de Vinícius Cantuária está o álbum Naus, que ele fez com Zé Cabaleiro. A parceria entre os dois começou um pouco antes da pandemia e se estendeu durante o período de isolamento. Em 2022, então, eles lançaram esse Naus, um trabalho quase artesanal. Vinícius e Zeca se dividem entre vocais, violões, guitarras, sintes, baixos e percussões. Vamos ouvir dos dois Sol da Beleza.

0: E é de 2025, Vertical Cities, um álbum instrumental feito com Liminha, com temas dedicados a diversas cidades do mundo, como Paris, Tóquio, Lima e Berlim. E assim eu fecho esse Discoteca. Semana que vem tem mais um autor ou autora em destaque. Roteiro, produção e apresentação Teca Lima, montagens do Toninho Silva. E se você perdeu ou quer ouvir novamente alguns dos programas Discoteca, é só acessar o nosso site, culturabrasil.com.br, e tem mais de uma centena de edições. Salve o compositor popular. Muito obrigada pela sua audiência, um beijo e até a semana que vem.
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0: 17 horas 59 minutos.
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1: Olá, está começando Reserva Musical, um encontro com a música brasileira, aquelas canções que, de algum jeito, continuam fazendo parte da nossa vida. Uma hora de música para ouvir com calma, descobrir, lembrar e, quem sabe, reencontrar algumas canções que estavam guardadas na memória. E a nossa primeira escolha fala justamente de uma coisa que todos conhecemos: a repetição dos dias, os pequenos gestos, a rotina que se transforma em música. Com você, Chico Buarque, vamos ouvir Cotidiano.

0: Maria Bethânia na Cultura Brasil, de Gonzaguinha, Explode Coração. Antes, Chico Buarque abriu o programa dele, Cotidiano. Temos agora Caetano Veloso com Lua de São Jorge.
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Toquinho no Reserva Musical, música dele com o Vinícius de Moraes, uma interpretação aí, uma versão de uma composição original do Maurício Fabrizio com Guido Morra, é a Aquarela. Antes teve o Paulinho da Viola, dele Argumento, e abriu o bloco Caetano Veloso, composição própria Lua de São Jorge. Seguimos com Jorge Versilo.

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Zé Cavaleiro no Reserva Musical, dele Telegrama. Antes teve o Jorge Versilo, composição dele Ela Une Todas as Coisas. Seguimos com o Lenine,

Cássia Eller na Cultura Brasil, de Cazuza e Frejá, Malandragem. Antes teve Frejá, dele com o Maurício Barros e o Mauro Santa Cecília, Amor para Recomeçar, e o Lenine abriu o bloco, composição em parceria com Ivan Santos, Do It. Agora uma canção que transforma imagens, cores e sentimentos em versos. Esquadros, de Adriana Calcanhoto. É uma dessas músicas que convidam a gente a olhar para o mundo de um jeito diferente. Vamos ouvir?

Vanderli, dele, Esperando Aviões. Antes, Adriana Calcanhoto cantou composição própria, Esquadros. Chega por aqui, Nando Reis.

0: Os Paralamas do Sucesso, fechando nossa reserva de hoje, de Herbert Viana. Esta foi La Bella Luna. Antes teve Colombina, com o Ed Mota, dele e Rita Lee. E abriu este último bloco, Nando Reis, All Star. E assim concluímos o nosso Reserva Musical de hoje, com os trabalhos de edição do Carlos Lima. Apoio de produção, Giovana Chaves. Eu, Gilson Monteiro, agradeço pela companhia. Desejo a você muita paz e bem sempre. Forte abraço e até mais.
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5: 18 horas e 59 minutos.
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8: Olá para você que me ouve, eu sou Patrícia Palumbo, esse é o Vozes do Brasil, aqui na sua sintonia, Rádio Cultura Brasil. Estamos no ar toda sexta às 5 da tarde, sábado às 5 da noite e também no Cultura UOL, sob demanda, a qualquer momento, de qualquer lugar. O programa de hoje vem com uma seleção dessas que eu adoro fazer, quando uma música vai puxando a outra, dessas que dá vontade de ouvir, é quase como fazer rádio ao vivo. E hoje eu comecei pensando em Lupicínio Rodrigues logo de manhã, para fazer essa seleção aqui. Eu pensei, puxa, acho que eu vou tocar um Lupicínio, já faz aniversário, né? Ele é de setembro, e eu adorei buscar Lupicínio e encontrar na sequência coisas que foram se relacionando umas com as outras. Então a gente começa com ele numa interpretação antológica, histórica realmente, porque é bem antiga, de Ângela Maria para a canção Vingança. E na sequência, Adriana Calcanhoto interpreta Lupicínio.

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do disco Loucura, um disco que ela gravou inteiro com Lupicínio, gaúcha ela também. E antes do disco Silêncio do Cantor, a gente ouviu Vingança com Ângela Maria. Ângela Maria, uma das principais cantoras históricas do Brasil, a Sapoti, uma das vozes mais lindas, foi inspiração para tanta gente, desde a sua época, né, que ela foi cantora do rádio, rainha do rádio tantas vezes, até hoje. As cantoras se inspiram no jeito delicado e ao mesmo tempo potente de cantar de Ângela Maria. Mas como disse, essa programação aqui é uma música puxando outra. E depois que eu ouvi Ela Disse-me Assim com o Calcanhoto, eu lembrei dessa gravação que ela fez de Futuros Amantes, uma canção belíssima de Chico Buarque. Vamos ouvi-la.

Futuros Amantes, Chico Buarque, uma letra absolutamente antológica. Tem até uma banda, Os Escafandristas, inspirada nessa canção. O nome da banda é inspirado na letra de Chico. Aí agora eu quero juntar com vocês aqui esses moços, pobres moços, voltando a Lupicínio Rodrigues, com A Juventude que a Brisa Canta, de Johnny Alf. Dois grandes compositores brasileiros, primeiro aqui com Gilberto Gil e na sequência com Johnny, o próprio autor.

Eu e a Brisa, um clássico da moderna música brasileira daquela época, aquela virada dos anos 50 para os 60. Johnny Alf, um grande compositor e pianista, autor dessa canção, que é um clássico. E antes, Esses Moços, Pobres Moços, com Gilberto Gil, uma gravação belíssima ainda, voltando a Lupicínio Rodrigues. Mas falando dessa coisa da juventude, né, como se o amor, a juventude e a sabedoria estivessem distantes, eventualmente, uma da outra. Bom, seguimos aqui. Eu vou trazer para vocês Olha para o Céu, da Selmar, o disco Dindinha, o disco histórico também da carreira dela. Primeiro, ela canta aqui a capela, num arranjo de muitas vozes, essa canção que foi do repertório de Luiz Gonzaga.

Olha para o céu antes com seu mar e depois beija a flor do disco Dominguinho, que tem João Gomes, Mestrinho e JP. É bonito de ver essa novíssima geração reverenciando os grandes mestres da música nordestina, da música popular do Brasil. E do Beija-Flor de Dominguinho, eu vou para o Beija-Flor de Marina Lima, faixa daquele CD Abrigo, daquele disco lindo, em que ela é só intérprete. Ela foi intérprete também, eventualmente, antes disso, mas eram situações mais raras. E dessas situações mais raras, eu trago o Do Registros à Meia Voz, a canção belíssima de Paulinho da Viola, Para um Amor no Recife. Primeiro, Beija-Flor.

0: Marina Lima, intérprete aqui no Vozes do Brasil. Para um Amor no Recife, Paulinho da Viola, Faixa do Registros à Meia Voz e antes do Abrigo, Beija-Flor, uma música do Carnaval da Bahia que Marina ralentou. Esse disco teve produção do William Magalhães, filho do Oberdan. Fez um trabalho lindo aqui nesse álbum da Marina.
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0: Uma outra gravação muito interessante, que é também uma versão de dois clássicos da canção pop brasileira, é essa feita por Martinália. Ela faz encontrar.

O Menino do Rio com O Menino do Estácio, uma canção de Caetano Veloso com uma canção de Luiz Melodia. Vamos ouvir, uma gravação muito linda.

0: Duas canções aqui na voz de Martinália que homenageiam o Rio de Janeiro e seus personagens. De Caetano Veloso, Menino do Rio, e de Luiz Melodia, Estácio, Role Estácio.
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2: E já que eu trouxe Paulinho da Viola, vou trazê-lo com Tereza Cristina e seu grupo Semente, disco de estreia da Tereza nessa vida fonográfica. Meu Mundo é Hoje.

Paulinho da Viola aqui no Vozes do Brasil, primeiro lá atrás com Marina Lima cantando Para um Amor no Recife e agora aqui com Tereza Cristina e o Grupo Semente, naquele disco lindo, A Música de Paulinho da Viola. Coração Leviano. Ouvimos também Meu Mundo é Hoje. Agora para fechar, Correnteza de Tom Jobim na interpretação belíssima de Djavan, uma das faixas do disco Malásia.

0: De Tom Jobim, Luiz Bonfá, Correnteza. A correnteza do rio vai levando aquela flor. Eu também já fui dormindo, sonhando com meu amor. São letras maravilhosas. A poesia da canção brasileira é uma coisa assombrosa. Muito obrigada pela escuta, obrigada por estarmos juntos aqui na Rádio Cultura Brasil. A gente está no ar toda sexta, 5 da tarde, sábado, às 7 da noite. Até o nosso próximo encontro.
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0: 19h59.
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8: Olá, ouvinte da Rádio Cultura Brasil, aqui é Laura Mayumi, chegando com mais uma hora da nossa programação musical. Já já a gente vai ouvir Ronaldo Bastos e Loborges, tem som do Gilberto Gil, Guilherme Arantes e muito mais. E a gente vai abrir com Moreno Veloso e Domênico.

Ouvimos Caetano Veloso, dele Boas-Vindas. Antes, a pessoa para quem Caetano compôs Boas-Vindas, Moreno Veloso, aqui junto com o Domênico, Não Acorde o Neném, música de Domênico Lancelotti e Moreno Veloso. Seguimos com o som do Gilberto Gil, A Gente Precisa Ver o Luar.

Samuca e a Selva e Lineker, com O Trem Azul, composição de Ronaldo Bastos e Lô Borges. Antes teve Gilberto Gil, dele A Gente Precisa Ver o Luar. E seguimos com música aqui na Rádio Cultura Brasil, agora tem Milton Nascimento.

Essa foi a Elis Regina, Só Deus é Quem Sabe, música do Guilherme Arantes. Antes, Milton Nascimento com Caçador de Mim, de Sá e Sérgio Magrão. E a gente segue com música aqui em 77,9 FM, agora tem Marisa Monte.

Essa foi Baby, com Gal Costa e Tim Bernardes, composição do Caetano Veloso. Antes, a Marisa Monte com Alta Noite, do Arnaldo Antunes. Na sequência, Luana Carvalho cantando Tom Zé.

Esse foi o Gustavo Galo dele, Seresta. Antes, Luana Carvalho com Só Solidão, composição do Tom Zé. Na sequência, a gente ouve Tulipa Ruiz e Marcelo Genesi.

Ouvimos Los Hermanos com Samba A2, composição do Marcelo Camelo. Antes teve Tulipa Ruiz e Marcelo Genesi, Dia a Dia, Lado a Lado.

Ouvimos a banda Numismata com participação do Cassim, Todo Céu e Essas Pequenas Coisas, do Adalberto Rabelo Filho. E é isso aí, eu sou a Laura Mayumi, na apresentação e na seleção musical que você acabou de ouvir. Agradeço muito sua companhia. Siga com a gente aqui na Rádio Cultura Brasil. Até a próxima.

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0: 2 de agosto. O Jornal da Cultura começa agora com os seguintes destaques. Governo do Canadá anuncia a aplicação de tarifas a produtos americanos após fracasso das negociações bilaterais. Após telefonema de uma hora entre Lula e Donald Trump, representantes dos Estados Unidos e do Brasil devem se reunir em setembro para voltar a discutir o tarifaço. Justiça Federal americana derruba medida que restringia o visto de residência nos Estados Unidos a cidadãos de 75 países, incluindo o Brasil. Ministério Público Federal cobra explicações do IBAMA sobre o pedido da Petrobras para perfurar mais 3 poços de petróleo na Foz do Amazonas. Governo anuncia pacote de 2 bilhões de reais de investimentos na infraestrutura nacional para inteligência artificial e para a compra de um supercomputador.
1: Olá, muito boa noite. Recebemos hoje o jornalista Nelson Garrone, correspondente da TVI CNN Portugal, e o advogado Fábio Feldman, fundador do Fórum Brasileiro de Mudanças Climáticas. O Canadá anunciou que irá retaliar os Estados Unidos com tarifas em diversos setores. A medida ocorre após o fracasso das negociações bilaterais. No Brasil, o presidente